conheceu por alguém, pelo menos, um pouquinho desse som. Você viu que foi uma sequência incrível até o momento, né? Mas vem mais, até o fim da Voz do Brasil que tá rolando no rádio, nós vamos por aqui, tocando só sonzeira, inclusive de 1997. Isso aqui, ó, você sabe, a Interativa faz uma seleção e curadoria incrível e traz as novidades também. Aerosmith, vamos curtir, degustar.

Billie Eilish, Bird of a Feather. Sempre, quase sempre, né? Aparece no nosso top 10. Provavelmente não vai aparecer hoje não, já que tá por aqui a nossa sequência de músicas que rola pela internet, áudio e vídeo. Liam Payne também passou por aqui, For You, agora tem Ramones. Clássico de 1989.

0: Warren. Vamos conferir qual foi a posição de Ordinary com Alex Warren. Posição de número 7. A gente tá só começando. Coldplay Feels Like Falling in Love na posição de número 8. Daqui a pouco vamos trazer a novidade. Já tô sabendo que é com o nosso Bruninho, tá? Bruninho só pra brasileiros, né? Que pode chamar de Bruninho. Bora, Gracie Abrams com Destiny Chu na posição de número 9. Gilberto Gil e Alok abrindo os trabalhos do Top 10 com o palco. Produçãozinha do nosso DJ goiano e brasileiro conquistou o mundo. Alok DJ.
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0: Rapaz, eu acho, você acredita? Que confusão, meus amigos. Tá aqui, ó, tá aqui. Achei que tava... Fazer tudo errado aqui agora, mas tá certo. É o som do biquíni. Tava invertido aqui. Aí você quebra minhas pernas, né? Roda gigante.

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2: Bruno Mars, The Romantics, é o último álbum que ele lançou. God was showy. Bora lá, essa novidade

0: Eu me sinto numa dança das cadeiras, né? Porque essa aqui agora há pouco tempo, não tem muito tempo assim, não. Era uma novidade, olha onde tá. Madonna com Sabrina Carpenter, Bring Your Love, na posição de número 5. Disco Line, Scale No Brooks Boys, passou por aqui na posição de número 6. Teve a novidade do Bruno Mars. E agora tem aquele pedidinho que você sempre pode pedir no 32269490.
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0: Oi, Rafa! Rafaela quer ouvir um som do Ed Sheeran? 2014 aqui na Interativa.
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1: Quem poderia imaginar Lana Young, Messi Messi? Ela sempre faz questão de reaparecer, não só na primeira posição, mas nas demais. Primeira, BTS Can Swim, Swim. Posição de número 2, Tame Impala com Jenny Dracula. Na posição de número 3, é Dutch Oven. Na posição de número 4, para fechar rapidinho.
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1: Classiquinho do David Bowie, Modern Love, de 1983. Tem que ter um clássico de todos os dias pra

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0: Pode assim também pedir uma música? Você vai me perguntar? Pode sim. Rapaz, tava vendo aqui, Noruega tá comemorando. Olha só, tão agora nesse momento, tipo como se estivesse remando, né? Relembrando nos tempos dos filmes e séries de Vikings. Noruega 3, Senegal 2. Tivemos também vitória da França, Argentina. É, meus amigos, não vai ser fácil não. Mas vamos torcer pro Brasil passar dessa etapa agora e aí depois a gente se preocupa pelo que vem por aí com a Argentina, com França, Espanha e todos esses times aí. Alemanha, que vai ser uma loucura, né?
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0: Deus.
1: Fechou com The Fangirl Filha Taylor Swift. Esse foi o bônus. Uma hora assim no intervalo. Manhã terça, depois quarta, dia de jogo. Vou dar uma descansada. Amanhã estamos de volta às 8 da noite com Classic Hits. Chegando o Insônia.
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4: Olá, muito bom dia, senhoras e senhores. Aqui DJ Henrique Amaral, começando mais um Inesquecíveis. Nesta terça-feira, hoje dia 23 de julho de 2026. A partir de agora você já sabe, muito flashback, músicas realmente inesquecíveis. Um ótimo dia para você que tá acordando agora, se preparando para ir para o trabalho e também, ou então, levar as crianças para a escola. Tá chegando as férias, né? Agora vamos curtir músicas das décadas de 80, músicas das décadas de 70, 90 e também anos 2000. Hoje vou abrir com o som de This Recon, You Gotta Be.
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1: 10,000 Maniacs com More Than This, teve Toto com Lia, teve Kid Abelha, Fixação, Segue Inesquecíveis, lembrando que 6 da manhã tem o Falando Sério com Billy Idol, vamos lá, Eyes Without a Face.
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1: Lulu Santos com Sereia, som de 1995. Eagles com Hotel California, maior hit dessa banda da década de 70. E depois fizeram essa regravação que você ouviu agora há pouco aqui no Inesquecíveis, uma versão do acústico do Eagles, isso em 94, ainda com a formação original. Aí depois, infelizmente, por exemplo, canta The Horizon, Glenn Frey faleceu, outros integrantes saíram da banda. A banda hoje já não tem a formação original. Segue aqui o Inesquecíveis, agora com C&C Music Factory, com Take a Talk.
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8: Bora lá, 32269490, o número para você interagir com a gente a partir de agora até as 8h05, falando sério, jornalístico de maior audiência no rádio em Goiânia, no começo da manhã. Muito obrigado, ouvinte, seja bem-vindo. Vamos com os primeiros destaques do programa. Não sem antes passarmos pela previsão do tempo por los prognósticos para hoje. De acordo com a Clima Tempo, a máxima deve ser de 29, mínima 17 graus. Ventos tranquilos, chegando a 3 km por hora. Chuva? Nada de chuva. O sol nasce às 6h44 e se põe às 17h52. Dia de sol com nevoeiro ao amanhecer. Eu, particularmente, não vi esse nevoeiro no meu caminho pra cá, não, hein? Muitas nuvens à tarde e à noite, conclui aqui a Clima Tempo. E, de acordo com o clima e radar, a temperatura e a sensação térmica neste momento é de 19 graus. 19 grados. Bora lá, são 6h01. Você é o nosso convidado especial. Venha você também participar com a gente aqui no Falando Sério. O número é 3226-9490. Bora lá, ouvinte. 3226-9490. Já saudando todas as pessoas que estão participando com a gente a partir deste momento. Atenção! Justiça mantém decisão que permite supermercados funcionarem o dia todo aos domingos e feriados. Esse domingo, meu amigo, eu achei que eu fosse escapar do supermercado, né? Tava terminando de almoçar e minha esposa falou, não, eu queria fazer isso, queria fazer aquilo hoje à noite, tem que comprar isso e aquilo no supermercado. Eu falei, não tem jeito não, tá fechado, agora fecha às 11. Depois eu me lembrei dessa decisão liminar. E aí ela falou, ah, mas não tinha voltado a abrir? Eu falei, não é mesmo, tem uma decisão liminar. Então, eu que pensei que depois do almoço, nesse domingo ia tirar aquela soneca, tive que ir atrás de supermercado. Isso vai continuar acontecendo, porque os supermercados poderão continuar abrindo aos domingos à tarde. Medida ocorreu após o tribunal negar o pedido de liminar do Sincovaga GO e do Secom GO. Outras regras do acordo continuam válidas. Vamos lá, o Tribunal Regional do Trabalho de Goiás decidiu manter a decisão que permite que supermercados funcionem o dia todo aos domingos e feriados após negar um pedido de liminar do Sindicato do Comércio Varejista de Gêneros Alimentícios no Estado de Goiás, o Sincovaga GO. O acordo coletivo de trabalho, a CT, de limitar o funcionamento de supermercados até às 11 horas nestas datas, se tornou um impasse judicial entre o sindicato e a Associação Goiana de Supermercados, AGOS. A negativa do pedido de liminar aconteceu na quarta-feira, dia 17. Tem aqui a participação do nosso querido ouvinte, o Lucas. Bom dia, Lucas. O Lucas está dizendo, aoba, bom dia, batendo ponto cedo aqui. E o rapaz, o verão aqui em Paris está judiando. Ontem a máxima foi de 38 graus, com sensação de 40. E hoje, 36 graus. Com sensação de 40 novamente. Alguém pode estar aí confuso. Ué, mas tá falando de verão? A gente não tá começando o inverno? Aqui, né? Estamos no hemisfério sul. No hemisfério norte é verão. E rapaz, eu já estive na Europa uma vez no começo do mês de junho. Essa época faz um calor lascado. Eu peguei 40 graus em Roma, na Itália. Então, ao mesmo tempo que esses lugares têm muito frio no inverno, tem muito calor e, ao que parece, o calor está ficando cada vez mais forte, né, Lucas? Vamos lá, 3226-9490, ouvinte, mandando também mensagem de voz. A sua mensagem de voz você manda pra gente pelo 3226-9490. 3226-9490 para você interagir com a gente. Atenção, mais um incêndio de grandes proporções na capital paulista. Incêndio de grandes proporções atinge galpões na Lapa, em São Paulo. No local funciona uma fábrica e distribuidora de autopeças e, no momento, 16 viaturas dos bombeiros atuam no combate às chamas. Isso lá na capital paulista. Vamos lá, 3226-9490, 3226-9490 para você interagir com a gente aqui no Falando Sério da Rádio Interativa FM. Tem aqui a participação do nosso ouvinte IB dizendo: vocês podem ser de esquerda, de direita, estarem pensando em eleição de A ou B, mas o Gilmar Mendes dá vergonha de ser brasileiro, sua entrevista no Roda Viva é patética. O que aconteceu, meus amigos? No Roda Viva, o ministro Gilmar Mendes alertou sobre excessos na justiça. Não se combate o crime cometendo crime. Tem muita gente dizendo: ele está atuando aí em favor do Vorcaro. Ele foi divergente lá. Ele queria prisão domiciliar para o Henrique Vorcaro, pai do Daniel Vorcaro. Outras pessoas podem achar que, além, lógico, dessa divergência pública, e agora de maneira mais forte, né? Porque ele foi num programa de televisão, transmitido ao vivo, e falou com todas as letras. Muita gente pode achar que, não, o cara é garantista, tá querendo garantir que as leis sejam cumpridas, e ele alertou que essa operação toda pode se transformar na Lava Jato por nulidade, por, segundo a visão dele, estar cometendo erros ou supostos erros. O ministro defende a tese de que não se combate o crime cometendo crime. Então, na visão dele, o ministro Mendonça, na condução aí do caso Master/Vorcaro, estaria cometendo crimes. Bom, o ministro reforçou que as investigações devem seguir estritamente as regras legais e o devido processo legal. É apontado o risco de investigadores criarem narrativas e depois que se comprovariam falsas, citando como exemplo o caso do ex-reitor de Florianópolis, Luiz Carlos Canceler, que foi aquele heitor que foi acusado injustamente e que se matou, né? O ministro relembra que o ex-reitor foi acusado de uma fraude de 80 milhões, mas a narrativa era falsa, pois esse valor correspondia a todo o programa investido e ele não havia desviado nenhum centavo. O episódio resultou no suicídio do reitor após ser recolhido a um presídio sem que houvesse pedidos de desculpas ou reparos institucionais. Ele menciona que a delegada da Polícia Federal, responsável por essa investigação, acabou sendo promovida e virou assessora de Sérgio Moro no Ministério da Justiça, na época, né? Por fim, Gilmar Mendes confirmou que suas ponderações seriam um alerta para que o STF não reincida em equívocos, ou seja, erros cometidos ao longo do tempo, mencionando explicitamente que o tribunal já teve ministros lavajatistas que defendiam e se orgulhavam da operação Lava Jato. Agora são 6:10, 6:10, mais ouvintes interagindo com a gente. O Lucas Bianchini fala lá de Curitiba. Ele diz: enquanto está muito calor na Europa, friozinho aqui em Curitiba, com máxima, meus amigos, de 13 graus. Aquilo que Quando acontece para nós aqui de ser mínima, já deixa todo mundo aí morrendo de frio. Lá em Curitiba hoje será a temperatura máxima. E aí ele continua, o Lucas Bianchini, mas frio e calor não são problemas, e sim as chuvas excessivas que devem ocorrer nos próximos meses em virtude do El Niño. E muita gente está dizendo, né, Lucas, que pode ser o Super El Niño. Mas ouvinte mandando um alerta, um ouvinte mandou aqui um áudio que ele diz ser um alerta. A gente já está baixando e mandando para o Fábio Bortolin, que faz a edição das mensagens de voz e que também comanda a nossa live aqui no Hablando en Serio de la Rádio Interactiva. Bora lá, 3226-9490, para você interagir com a gente, 3226-9490. E vamos falar de Copa. A Argélia vira no fim, elimina a Jordânia e segue viva na Copa do Mundo. Mas, sem dúvida, o que mais encheu os olhos ontem foram os dois goleadores principais dessa Copa aí, né? Jogando e cada um fazendo dois gols. Messi fazendo mais uma vez os únicos gols da Argentina. Ele fez 3 no primeiro jogo, fez 2 ontem. A Argentina 2-0, 5 gols na Copa tem a Argentina, todos feitos pelo Messi, que agora alcançou 18 gols em Copas do Mundo, virando um líder isolado, mas seguido de perto por quem? Por Mbappé, que tem 8, aliás, ele tá com 27, 12 anos a menos praticamente, né? 27, 11 anos e meio a menos que o Messi. Tem mais Copas pela frente e que tende a ser no futuro, talvez não nessa Copa, o virar o recordista mundial de Copas. Mas Messi, ao completar 18 gols em Copas do Mundo ontem, se sagrou o maior artilheiro de todos os tempos das Copas, seguido de perto de Mbappé, que pela seleção da França também fez dois gols num jogo que durou ontem 4 horas, porque foi interrompido por causa do risco de raios, né? Então, nesse jogo de 4 horas, Mbappé também marcou 2 e agora tem 14 nas Copas do Mundo. Rapaz, esse Mbappé, hein? Meu Deus, ainda tem muita lenha para queimar. Mas agora ver o Messi jogar, meus amigos, que é aquilo? Ele perdeu um pênalti, né? Perdeu mesmo, porque chutou para fora. Teve outras oportunidades de gol, mas em 2 ocasiões ele não perdoou e marcou. Principalmente o segundo gol, meu amigo, mostra o tanto que aquele cara é oportunista. Eu fiquei observando, né? Eu acho que quase todo mundo faz isso, o comportamento dele no campo. No primeiro gol, ele fica lá assim, meio que como quem não quer nada. Ele não, geralmente, se a bola não passa perto dele, não luta pela bola, ele se poupa, né? Se poupa bastante fisicamente. Então, ele fica geralmente trotando, andando para lá e para cá, parado. Mas quando tem uma oportunidade, esse cara sabe se colocar como ninguém e sabe aproveitar também as oportunidades como ninguém. Então, no lance do primeiro gol, ele vai, tá pela direita, arma a jogada, faz o cruzamento. Enquanto a bola tá na esquerda, depois que ele cruzou, ele vai se movendo pro meio ali, buscando espaço onde não tinha nenhum marcador. E ali ele sempre se coloca numa posição muito boa para receber o passe. Aí ele não perdoa. Messi, você viu o Tony Carlo Messi jogar ontem novamente? Bom dia, seja bem-vindo, jornalista Tony Carlo.
9: Bom dia, Zé, bom dia aos ouvintes da Interativa. O Pablo Costa também tá aí,
8: Pablo Costa tá em férias. Tá saindo de férias hoje, velho.
9: Ah, tá de férias. Mais uma férias.
8: E quer, vai aproveitar pra assistir todos os jogos da Copa, velho.
9: É isso aí. Agora, o jogo ontem, o Zé, o Messi tem justamente essa função. Quem falou isso daí foi um ouvinte. Ele tava certo. Ele tem essa função de ficar flutuando ali, livre, leve, sem marcação, apesar que, sem ajudar na marcação, apesar que ontem, até voltar pra marcar e desarmar, ele voltou. Então, ele tá... E tem uma vantagem muito grande. O time da Argentina joga pro Messi. Ele tem todo ali um apoio, um suporte do seu time, dos seus companheiros de equipe. Diferentemente do Cristiano Ronaldo, que joga hoje aí com o Uzbequistão. O time do Cristiano Ronaldo tem um conflito geracional que os mais novos já estão ficando não tão novos assim, devido ao tempo grande de Cristiano Ronaldo na seleção, começam a criticá-lo e falando até o tal de João Pedro, dizendo que chegou a hora dele se aposentar, etc. Então essa é a diferença grande. Os companheiros da Argentina, de Argentina do Messi, os olhos brilham ao vê-lo jogar, entendeu? Eles apoiam, eles querem que ele mesmo faça gol mesmo, faça um, dois, três, faça como fez ontem, dois gols, entendeu? Então essa é a diferença grande. Ao mesmo tempo que tem uma situação semelhante na equipe da França com o Mbappé, que ontem fez mais dois gols, e vai ser essa briga aí entre Messi e Mbappé aí pela artilharia, e tem o Haaland também, né?
8: Isso, que já fez 4 gols nessa Copa, né?
9: Isso.
8: Então, assim, não tá na briga pela artilharia de todas as Copas, da história das Copas, pelo menos por enquanto, mas já briga também pela artilharia dessa Copa.
9: Sim.
8: O Haaland da Noruega, que ontem fez mais 2 e já tem 4 gols. E olha, as estatísticas deste cara são impressionantes. Ele jogou 51 jogos com a camisa da seleção da Noruega e já marcou 58 gols. Então, quando o cara tem essa estatística de mais de um gol em média por partida, ele é completamente fora da média.
9: E não é à toa que ele ganhou o apelido de Cometa Haaland, né? ele tem esse apelido. Então, coincidentemente também nessa Copa, os três jogam no mesmo dia, tem jogado no mesmo dia, né? O Messi, o Mbappé e o Haaland, né? E sempre proporcionando aí gols e jogadas aí sensacionais. Essa Copa do Mundo, ela tá muito boa, assim, sempre que possível eu dou uma... Ligo meu celular ali, coloco no streaming ali pra poder ver uns pedaços dos jogos ali, porque dá vontade mesmo é de ficar na frente da televisão o dia inteiro, né, Zé?
8: E ao que parece, a FIFA acertou, né, ao aumentar pra 48 times, né, essa decisão que foi muito criticada. E muitos times que estão tendo a sua oportunidade pela primeira vez, que todo mundo achou que só ia passar vergonha, estão surpreendendo, né? Estão dando muito trabalho, estão jogando duro, estão jogando bonitinho, estão jogando um futebol muito aplicado. Então, muitas dessas seleções que não estariam pelas regras anteriores na Copa, e que a gente achou que fossem apenas ali encher linguiça como é que se fala? Participar das tabelas ali, passear, por participar, né? Estão surpreendendo. Algumas, né? Então, fazendo exatamente aquilo que a gente achava que iriam fazer mesmo, nada, mas outras estão surpreendendo.
9: Isso você vê aí, até porque o ser humano, ele também gosta de torcer pro time mais fraco, né? Gosta de criar aí histórias de superação, né? De ver isso, e a gente tem visto isso com algumas seleções aí, como a seleção de Cabo Verde, né? Que
8: isso, o Brasil... empatou 2. Todo mundo pensou que fosse levar só goleada e já jogou 2 vezes e empatou 2 vezes, né?
9: Justamente. E vai criando heróis, né? Como Vozinha aí, que de 50 mil seguidores no Instagram já tem 14, 15 milhões, nem sei mais, porque toda hora que você olha ele já tem mais. Então, assim, são grandes histórias sendo criadas. Agora, também proporcionou, Zé, essa ampliação na média de gols aí, você tá tendo muito gol, entendeu? Então também isso se deve aí a ter mais jogos e mais times mais fracos, digamos assim. Mas esses times mais fracos também, eles têm feito gols, têm conseguido empatar por 2x2, têm conseguido fazer gol de honra, têm aumentado muito a média. Então nisso tem colaborado muito, e isso ajuda também na criação desses artilheiros, né? Na formação desses artilheiros que temos visto aí.
8: Bora lá, voltamos em instantes com mais Falando Sério, Hablando em Sério por La Rádio Interactiva.
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6: Calma, gente. Todo mundo se confunde com os números. Eu tinha plena consciência que, antes da rodada de ontem, o Mbappé tinha 14 gols. E, logicamente, tendo feito mais 2 ontem, ele foi para 16. Então, assim, para que não reste nenhuma dúvida, como é que tá a história da artilharia das Copas? Messi, de todas as Copas, não dessa Copa. Messi é o artilheiro desta Copa e é o artilheiro, que ele já fez 5, né? E é o artilheiro de toda a história das Copas, com 18 gols até agora. Klose, da Alemanha, que não joga mais, né? Que hoje é treinador, tem 16 gols. Empatado com ele já está o Mbappé, com 16 gols também. Ronaldo, fenômeno do Brasil, tem 15 gols. O Gerd Müller, da Alemanha, tem 14. O Fontaine, da França, tem 13 gols. E o nosso Pelé tem 12 gols em Copas do Mundo. Lembrando, né, que tem outra conta que tem que se fazer aí, que é a média. Porque, assim, essa conta acaba sendo injusta pro Pelé, que jogou 3 Copas, sendo que uma Copa completa, só uma ele jogou. A Copa completa, né? Que foi a Copa de 70, Copa de 58. Ele era, tinha 17 anos, não jogou todos os jogos. Assim como na Copa de 62, ao que parece, ele se machuca no segundo jogo, né, Tony Carlo?
7: Eu tava vendo aqui, Zé, até lendo aqui sobre a Copa do Mundo para confirmar para o nosso ouvinte. Sobre a questão da média de gols, né? Realmente é mais de 3 gols por partida, é muita coisa.
6: Nessa Copa, né?
7: Nessa Copa do Mundo, né? E você vê aí uma briga muito grande pela questão dessa artilharia, com o Messi aí já com 18, o Mbappé com 16, o Cometa Haaland começando a sua trajetória em Copa do Mundo já tem 4. Entendeu? Então, assim, é uma Copa com expectativa de muitos gols. E você falava sobre essa questão aí que eu não peguei no começo, porque eu tava buscando os dados aqui. Zé, pode repetir para mim, por favor?
6: Eu tava falando do número de jogos do Pelé em Copas do Mundo.
7: Sim.
6: Ele teria jogado 4 jogos em 58, quando ele tinha apenas 17 anos, 2 jogos na Copa do Chile, 2 jogos na Copa da Inglaterra e 6 jogos. Antigamente, em 70, eram apenas 6 jogos, né? O total de jogos que uma equipe que chegasse à final ou para disputar o terceiro lugar jogava. Então, Pelé joga 4 em 58, dois em 62, eu acho que incompletos, porque ele se machuca no segundo jogo. Dois em 66 na Inglaterra e seis jogos em 70, tendo jogado um total de 14 partidas. E então ele fez quase um gol por partida em média, porque ele fez 12 gols, Tony.
7: Não dá para comparar muito. Existe até uma polêmica rolando entre principalmente os especialistas sobre essa questão da quantidade de jogos numa Copa do Mundo de um jogador antigamente para hoje, quantidade de jogos numa seleção antigamente para hoje. Hoje joga-se muito mais. Como você disse, em 70, você jogava três jogos na primeira fase, já ia direto para as quartas, quando você passava, semi e final. Depois aumentou ainda um pouco mais.
6: Aí foi para sete jogos, né?
7: Sete jogos, aí três jogos na primeira fase.
6: E criaram as oitavas de final.
7: Oitavas de final, quartas de final, semifinal e final. E agora, pela primeira vez na história, com 48 times aí, você tem três jogos na primeira fase. Um jogo agora que eles chamam da 16avos, né?
6: 16avos de final. 16 oitavos, né?
7: Acho que 32 times, depois oitavas de final com 16, quartas com 8, semifinal com 4 e a grande finalíssima aí, claro, com dois times, né? Então são muito mais jogos, entendeu? Muito mais jogos. É uma outra dinâmica. Você não pode querer apagar um passado do futebol porque você está vendo alguma coisa acontecer agora, entendeu? Então tudo é construído. Então essa polêmica aí, eu acho que ela não deveria nem existir. Cada um tem o seu momento na história. O pessoal fala agora que o Messi é o melhor e tal. Meu amigo, eu te garanto, daqui a 20, 30 anos, quem tiver vivo para ver, vai ter outro que vai falar: o cara é o melhor jogador do mundo, superando o Messi.
6: E você já reparou, Tony, que o Messi, ele tem um futebol objetivo, não é aquele futebol para fazer jogadas mirabolantes, dar chapéu e bicicleta, não, ele é super objetivo, ele não quer jogar bonito e fazer firula, ele quer marcar gols, e consegue.
7: Ele quer finalizar, fazer gol, o time joga para ele, ele não tem ele consegue, é igual partido de xadrez na cabeça dele, entendeu? Ele consegue ver as jogadas na frente, entendeu? Aquela jogada ontem do gol que o companheiro dele faz o corta-luz e a bola sobra pra ele, ele só bate no canto, isso mostra. Tanto que o time é bem treinado, é técnico, entendeu? Não tem essa questão de firula, porque se não fosse bem treinado, talvez ele não faria o corta-luz, dominaria a bola, giraria, tentaria chutar, não tocaria a bola pro Messi. Então esse é o diferencial. O Messi também é o maestro do time, né? Então é o que ele manda, os companheiros fazem dentro de campo, né?
6: É muito respeitado, né? Dizem que a seleção argentina hoje tem um clima muito bom, muito leve e assim, é inconteste. Até deve ser meio chato, porque assim, é o Messi e que em alguns momentos fica até mais importante do que a própria seleção argentina. Ontem mesmo tinha uma repórter na saída do jogo lá, entrevistando os argentinos, e aí ninguém falava Argentina, Argentina, era só Messi, Messi, Messi. Então, o Messi e mais 10, os outros 10 são coadjuvantes ali, né, naquele momento, e tem que se conformar com isso, né?
7: É isso que você disse, é tão verdade que eu tava vendo pós-jogo, o repórter na frente do estádio lá na saída, tentando pegar torcedores da Argentina mesmo, entendeu? Aí chegava lá falando em espanhol, o cara assim...
6: Com a camisa da Argentina, mas que não era argentino, né?
7: I'm sorry, don't speak Spanish. O cara, mas você não é argentino e tal? Não, sou inglês. Não, sou chinês. Eu sou, entendeu? Um punhado de gente que com a camisa do Messi, torcendo pro Messi, a seleção do Messi.
6: E pra falar nisso, cara, eu não me lembro o nome do repórter, mas vi um repórter da Sport TV esnobando. Como é bom quando a pessoa tem cultura, né? Tinha um repórter, acho que um dos primeiros jogos lá, fazendo uma essas entrevistas ali com o pessoal que estava chegando pro jogo, e ele, assim, além do português, eu vi ele entrevistando em mais outras quatro línguas. O que chegasse ali, ele entrevistava. Entrevistou em francês, em inglês, em espanhol, falei, nossa, como é legal você ver um poliglota que domina mesmo várias línguas, né?
7: É essa hora que você vê que você se preocupar com outras línguas, principalmente numa profissão como jornalismo, e o jornalismo esportivo, ele faz a diferença pro profissional e também para quem está acompanhando, né, a transmissão. É, isso tem se mostrado muito importante nessa Copa do Mundo, porque você se sente ali incluído dentro do processo, né, Zé?
6: É isso aí, chegou Santiago. 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Bom dia, vereadora Ava Santiago.
8: Bom dia, José Luiz. Bom dia, querido Tony, queridas e queridos ouvintes.
6: Bom dia, bom dia, bom dia. Vamos lá, 3226-9490. França vence Iraque por 3-0. Bom dia. Em jogo de 4 horas e Mbappé faz 2 gols, chegando à vice-artilharia de todas as Copas, com 16 gols no total. Então, no mesmo dia, nós vimos 3 goleadores jogando, né? O Haaland, da Noruega, que já fez 4 gols nesta Copa em 2 jogos. O Mbappé, que também já fez 4 gols nesta Copa, 2+2, né? E o Messi, que já fez 5 gols nesta Copa, 3+2. Vamos lá, agora são 6:36. 6:36, vamos lá. 3226-9490. Ministério Público cobra contratos de Neymar e Virgínia com casas de apostas. O Estadão buscou contato com a Blaze e com as assessorias de Virgínia e Neymar, mas não obteve resposta até a publicação desta reportagem que eu estou lendo aqui no portal UOL. Então, o Ministério Público do DF e Territórios abriu um inquérito civil na última sexta-feira para apurar se a casa de apostas e cassino online Blaze praticou condutas abusivas. Dentre os pedidos do Ministério Público para esta empresa Blaze está o encaminhamento de cópia dos contratos firmados com o jogador de futebol Neymar Júnior e com Virgínia Fonseca e com outros influenciadores que divulgam a Blaze. Ava Santiago.
8: José Luiz, a cópia desses contratos, ela foi exigida agora pelo Ministério Público por vários motivos, mas principalmente por aquele que a CPI das Bets tentou mostrar e foi enterrada pela bancada das Bets no Congresso Nacional, que é uma bancada muito forte, de que eles faziam jogos com plataformas falsas, com um acesso, não era uma plataforma falsa, era um acesso específico pro anunciante, específico pro influenciador. Sim,
6: simulava ganhos e mais.
8: Exato,
6: ganhos, né?
8: Simulando ganhos, e que eles não deixavam isso claro. Em nenhum momento eles deixavam isso claro. Olha, isso aqui é uma publi, isso aqui é uma simulação. Não. Você tem momentos, no caso da Virgínia, que são muito, muito graves, porque ela tá jogando com a família, ela tá jogando com as crianças no colo. A filha acha engraçadinho o barulho da moedinha caindo e ela morre de rir ali com a filha, com a mãe, com os amigos, e mostrando tanto que vale a pena ganhar aquele trocadinho ali, quando na verdade ela não tá ganhando nada, isso não existe, aquele acesso é feito exclusivamente para os influenciadores e quem tá assistindo não vai ter a mesma sorte que a Virgínia. Porque aquele ali foi feito para Virgínia ganhar e mostrar para os seus espectadores, para os seus seguidores.
6: E os coitadinhos acharem que se eles jogarem também vão ficar tão milionários quanto a Virgínia, né?
8: Essa é uma associação muito perversa, José Luiz. E se a gente trouxer os outros elementos a respeito, eles tornam tudo muito mais perturbador. Hoje as bets são, hoje as apostas online são as principais responsáveis pelo endividamento dos brasileiros da classe C, D e E do Brasil. Hoje, parte considerável dos brasileiros viciados em bet usam programas sociais e aposentadoria com bets. Aposentadoria, isso é um negócio assim, é um
6: absurdo, né?
8: É sem precedente. A gente que atua no poder público e recebe demandas, dezenas de demandas por dia de pedido de remédio, assim, pedido de remédio por familiares de aposentados, você não tem como não se emocionar e não se indignar e não ficar revoltado com o que virou a indústria das bets. Mas é preciso ser justo, a gente não pode falar só da Virgínia, a gente não pode falar só do Neymar, a gente tem que falar da Casa TV, a gente tem que falar dos clubes do futebol brasileiro patrocinados por casas de apostas, a gente tem que falar de apresentadores da TV aberta como Luciano Huck, patrocinados por casas de apostas, a gente tem que colocar lupa sobre tudo isso, porque não foi a Virgínia e o Neymar sozinhos que fizeram com que as bets endividassem mais de 100 milhões de brasileiros. Definitivamente, tem uma indústria muito maior envolvida e ninguém pode passar batido, porque é o pobre que tá indo pro buraco.
6: Daqui a pouco, Polícia Federal faz operação contra fraudes no sistema financeiro e bloqueia quase 700 milhões em bens ligados ao Banco de Gimais, Banco de Edir Macedo. 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
3: Bora lá, falando sério, Rádio Interativa, com a expectativa de saída de Jacques Wagner, senador Jacques Wagner, líder do governo no Senado. Governo já articula sucessão. Lula deve se reunir amanhã com Wagner. Expectativa do Planalto é que ele peça para deixar o cargo. Por outro lado, Jacques Wagner ignora fogo amigo dentro do PT e quer decidir o seu futuro só com Lula. Simone Tebet diz que Jacques Wagner tem que entregar a liderança do governo. E Ava Santiago, o celular do Giga, pai do enteado de Jacques Wagner, aterroriza do PT ao Tribunal de Justiça da Bahia. Então, teme-se o que possa haver nesse celular, incriminando aí Deus e o mundo. Situação de Jacques Wagner, primeiro Ava e depois Tony Carlo, se tornou para mim insustentável. Por mais que ele fale que não, vou decidir com o presidente.

está ao redor ali do presidente Lula é que o presidente não pode ser penalizado por um esquema que ele combateu e vem combatendo, que foi no governo dele que se liquidou o Master. Foi no governo dele que a Polícia Federal finalmente ganhou autonomia, e é por causa dessa autonomia que o Jacques Wagner recebeu uma busca e apreensão. A gente, essa é uma cena, José Luiz, improvável de acontecer na história recente desse país. Polícia Federal batendo na casa do líder do governo. Acontece isso quando você tem uma Polícia Federal independente, autônoma, que pode tocar suas investigações sem o receio de que 10, 12, 15, 20 delegados sejam mudados no curso do processo. E em relação ao Master, a permanência, a insistência do Jacques Wagner em permanecer na liderança do governo, ela vai na contramão de todos os esforços do governo para enfrentar o escândalo Master. Não trouxe essa última busca e apreensão, ela não trouxe grandes novidades. Porque aqui há 2 meses atrás nós já falávamos, o PT da Bahia era sabidamente, estava complicado com o Master. O PT da Bahia sabidamente era a maçã podre do cesto que tinha que ser retirado, porque, e a investigação confirma o que a gente vinha dizendo, porque é o único núcleo do Partido dos Trabalhadores que tem envolvimento com o Master, é um núcleo próximo do presidente Lula, lá do PT da Bahia, que precisa dar explicações, precisa se antever, se tem lealdade de fato ao projeto do presidente pro país, eles têm que se antever, não tem que esperar a polícia bater na porta. Jacques Wagner não tinha que se esperar a polícia bater na porta. Não tinha que esperar a busca e apreensão. Tinha que se antever no processo. E aí, infelizmente, aquelas teorias que trouxeram na época da reprovação do Messias começam a fazer sentido, né? De que o Jacques Wagner não teria se dedicado como o governo esperava para que o Messias fosse aprovado, porque o Messias, a pedido do presidente Lula, seria linha dura contra o Master dentro do Supremo Tribunal Federal. Teve até um negócio de interpretação de músculos da face, né, do Jacques Wagner conversando ali com o Davi Alcolumbre logo depois da notícia da reprovação, na mesma hora da notícia da reprovação do Messias na sabatina, em que parecia que ele estava com o semblante aliviado junto com o Davi Alcolumbre. E aí, o que era uma especulação, com essa operação da Polícia Federal, começa a ganhar mais força, porque a meta do Messias, meta dada pelo presidente Lula, é que ele fosse linha dura, e o que se sabe é que Jacques Wagner não se empenhou para sua aprovação, isso é público, todos os jornais noticiaram. A permanência dele é inviável. Todos os outros membros do PT da Bahia que estiverem envolvidos com isso precisam se antecipar. Colocar o presidente Lula para pedi-los para sair é um elefante na sala desnecessário. O presidente Lula já deu o recado pro Jacques Wagner através da autonomia da Polícia Federal. Não adianta ele achar que uma reunião com o presidente Lula amanhã, ele vai ganhar uma blindagem que ele não teve antes. Se fosse para ele ser blindado, ele não teria recebido a visita da Polícia Federal. Ele não teria sido submetido a uma busca e apreensão. Se ele não foi blindado de uma busca e apreensão, ele acha que é uma conversa presencial com o presidente Lula que irá blindá-lo? Evidentemente que não. Então, ele tem que sair. Os tentáculos do Master no governo da Bahia precisam vir à tona, ser investigados e cortados imediatamente. E a gente sabe que eles existem. E é claro que eles existem em um volume, se for comparar com todos os outros estados, muito menor. A gente está falando de operação, se somado tudo que já foi apontado por todas as investigações até agora, de 10 milhões. 10 milhões é um vigésimo, menos de, é menos da metade de um décimo do que passou, do que pediu Flávio Bolsonaro pro Vorcaro diretamente. Mas não importa. Poderia ser a centésima parte. Poderia ser. Teria que ser investigado, exposto e cortado na própria carne. Última coisa para fazer a roda girar, José Luiz, é que outros elementos também apareceram nesse fim de semana. Hugo Mota, que pediu 22 milhões de empréstimo para a cunhada dele, para uma cunhada de 30 e poucos anos. Uma, como disseram lá no foro de Teresina, uma empreendedora brilhante, né? Porque com uma empresa, a mulher não tem nem 40 anos e já tem uma empresa que pode receber um aporte de mais de 20 milhões, é porque é uma gênia.

0: É um as do empreendedorismo. Davi Alcolumbre, e aí no caso do Davi Alcolumbre é referente à Previdência do Amapá, que ele é que manda na Previdência do Amapá, e proporcionalmente, José Luiz, é do tamanho do rombo do Rio em valores absolutos. Não é porque o Amapá é muito menor que o Rio, mas proporcionalmente é do tamanho do rombo do Rio. Então são outros elementos, Hugo Mota do Republicanos do Tarcísio, Davi Alcolumbre do União Brasil aqui do caiadismo, esses elementos também apareceram nesse fim de semana. E como diz a canção, cai o rei de paus, cai o rei de espadas, cai não fica nada. Não é pra ficar nenhum de pé mesmo, é pra passar o rodo em todo mundo até passar essa história limpo.
1: 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Daqui a pouco, Polícia Federal faz operação neste momento contra fraudes no sistema financeiro e bloqueia até 670 milhões em bens ligados ao Digimais, banco de Edir Macedo. Em instantes, Tony Carlo.
2: Ô Zé, eu vou fazer um comentário aqui, mais pelo ponto de vista do que da argumentação tática, técnica, de marketing que o pessoal agora está fazendo, porque a ABA mostrou que pelo lado do governo ela é governista, ela é ligada ao presidente Lula, os argumentos estão bem amarrados. Por quê? Por que que eles estão bem amarrados? Porque é uma situação que causou um desconforto enorme dentro do Palácio do Planalto, porque do ponto de vista de argumentação e de ataque ao adversário, quando eu falo adversário do PT é o Flávio Bolsonaro, isso se cria uma situação onde se perde força na argumentação diante da população, porque estava até então sendo uma grande arma que o governo do presidente Lula estava tendo para minar as forças do Flávio Bolsonaro, tanto que as pesquisas já mostravam isso, que não matou o Flávio Bolsonaro, mas estava fazendo ele sangrar feio disso daí. E a partir do momento onde o galego, né, que é o apelido do Jax Wagner, que é conhecido no meio político, ele é pego com a boca na botija aí, digamos assim, onde mostra as relações aí, nas entranhas do Banco Master, isso faz o governo do PT perder tempo, perder a posição de atacante para se defender. Entendeu? Então você tem que ver o tempo que ele perde e se cria na população aquela imagem que é o seguinte: ah, tá todo mundo envolvido mesmo e tal.
1: Não salva ninguém.
2: Salva ninguém, entendeu? Aí criou-se uma argumentação forte, consistente, que a Ava trouxe aqui. Mas na cabeça do cidadão é aquela coisa, né? Ah, mas é o presidente, o cara é o líder do governo dele. Aí saem as notícias de que o Jax Wagner fazia a ponte pro Lula.
1: Mas até que apareça, por exemplo, uma conversa do Vorcaro com o Lula, áudio com o Lula, isso, a situação é diferente da situação do Flávio Bolsonaro. Por que que a situação do Flávio Bolsonaro é pior, né? E tende a fazê-lo sangrar mais, porque apareceu a voz dele falando diretamente com o Vorcaro, não era uma pessoa falando em nome dele, né?
2: Sim, mais forte, né? Bem mais forte, só que
1: mas desgasta, sem dúvida nenhuma, embora não na mesma proporção, mas é um desgaste para se falar, não, mas tá todo mundo envolvido, não salta ninguém, não salva ninguém, o outro lado também faz, né? E aí muda o discurso para, não, nós somos os honestões, os únicos honestos que tem na política, para, mas os outros também estão envolvidos, né?
2: Acaba reforçando aquela ideia de que todos são iguais, né? Dentro desse processo. Agora, os próximos passos é o que vai definir, porque tem uma conversa muito forte aí de acordão. Pronto, agora eu tô sujo, você também tá sujo.
1: Então,
2: isso nós
1: ninguém vai
2: de Brasília, né?
1: Todo mundo se salva,
2: tá, vamos tocar em frente agora, vamos mudar a pauta.
1: Vamos olhar pra frente. Vamos em frente.
2: vamos mudar a pauta, né, dentro desse processo. Agora vai depender se ainda tem mais alguma coisa substancial, não falo assim, do ponto de vista em cima do Flávio Bolsonaro, porque ele que tinha relação mesmo, ele que foi na casa do Vorcaro.
1: Ah, inclusive segundo agora ele
0: rompe, duas vezes, né?
1: Inclusive ele agora rompe a... e agora está circulando, estão circulando rumores de que o próximo vídeo a ser divulgado é o vídeo da reunião do Flávio Bolsonaro com o Vorcaro na casa do Vorcaro.
2: Isso.
1: Tanto que o Flávio Bolsonaro, assim que ele teve que assumir publicamente que tinha relação, essa história toda do Vorcaro, ele já deixa a vacina. Não, pode aparecer um vídeo meu, mas de reunião com o Vorcaro e sobre o filme. Ele já falou que pode aparecer vídeo que teve reunião sobre o filme e já admitiu, né, que esteve na casa do Vorcaro, sim.
2: Dessa questão desse conteúdo desse vídeo aí fica a dúvida. Mas eu acredito que agora, Zé, o pessoal vai ficar na expectativa desse conteúdo, vai ficar na expectativa do que mais tem aí na República da Bahia, né, que é o núcleo mais forte ligado ao Vorcaro, se tem algum batom na cueca, como se diz, em relação a essa questão de ligação direta com Lula. Eu acredito ser muito difícil, que a partir do momento que você está na presidência, quem está no comando máximo de um poder executivo raramente se envolve nessas conversas, ele tem emissários, então eu acredito ser muito difícil ter uma questão do Lula em torno disso, ligado diretamente do Lula.
1: 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Vamos lá, atenção, Polícia Federal faz operação contra fraudes no sistema financeiro e bloqueia até 670 milhões em bens ligados ao Digimais, Banco do Pastor Edir Macedo. Operação Miragem cumpre 9 mandados de busca e apreensão em São Paulo. Investigação aponta manipulação de balanços, ocultação da situação financeira de instituição e operações supostamente ilegais. Ava Santiago.
0: José Luiz, a gente vem apontando aqui há muito tempo esse novo mercado que surgiu com essas lideranças midiáticas do evangelho que se tornaram empresários da fé, magnatas da fé, como Silas Malafaia e o Edir Macedo. E é importante compreender, lançar luz para o que é o Edir Macedo. O Edir Macedo, ele opera um conglomerado de instituições que operam no sistema financeiro, como a gente acabou de ouvir aqui, no sistema de comunicação, como a gente sabe, através de uma imensa televisão aberta, e do sistema político através de um partido que é o Republicanos. Como eu já disse, não é um partidinho qualquer, é o partido do Tarcísio de Freitas, é o partido do Hugo Mota, é um partido que negocia nos estados, que é da base nos estados e que opera as entranhas da política para favorecer o interesse dos seus principais aliados. Então a gente está falando aqui, e isso não sou eu que estou dizendo, eles próprios se reconhecem nesse lugar, é um conglomerado que tem CPF político, que tem assinatura política. Todos os quadros ligados à Igreja Universal são quadros de direita e extrema direita. O Partido Republicanos é um partido de direita e de extrema direita. O Partido Republicanos deu guarita aos bolsonaristas que não quiseram ou não puderam estar no PL, e o mais proeminente deles é o governador de São Paulo, Tarcísio de Freitas. É linha auxiliar do bolsonarismo. E o Republicanos opera junto com a Record e a Igreja Universal esse conglomerado de instituições muito poderosas que durante o governo do Bolsonaro ampliaram os seus tentáculos. E aí vale a gente voltar no que nós noticiamos aqui semana passada, que a ONG lá que recebeu, que mediou os milhões e milhões de reais pro Dark Horse e que tem contrato com a Prefeitura de São Paulo, contratou também a mulher de Edir Macedo, ou a filha, se não me engano. Acho que foi a mulher do Silas Malafaia e a filha do Edir Macedo. Então, José Luiz, não adianta a turminha que gosta de defender bandido, eles nos acusam de defender bandido, mas quem defende são eles. Porque tá tudo conectado, tá tudo totalmente ligado, as provas estão evidenciadas e eles ainda querem achar que não, que é mais um escândalo pontual. Mas a gente tá noticiando escândalos pontuais dessa turma toda semana há mais de um ano, José Luiz.
1: 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Três instrutores são indiciados por morte de jovem lançada sem corda em São Paulo. Onda de calor extremo provoca 40 mortes por afogamento na França em apenas 5 dias. 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
8: Interativa. 3 instrutores são indiciados por morte de jovem lançada sem corda em São Paulo. A Polícia Civil indiciou ontem 3 instrutores envolvidos no salto que terminou com a morte de Maria Eduarda Rodrigues de Freitas, de 21 anos, que morreu após ser jogada sem nenhuma corda durante um salto de rope jump no dia 13 em Limeira, no interior de São Paulo. Primeiro inquérito do caso foi concluído ontem pela Polícia Civil. Os instrutores Luiz Felipe Feliciano Egoroff, de 32, Maicon Fernandes Sintra, de 42, e Vitor de Freitas Gonçalves, de 27 anos, foram indiciados por homicídio. Outro inquérito está em andamento na Polícia Civil para apurar a conduta de outros 5 investigados. 3 deles foram ouvidos na delegacia no próprio dia 13 de junho, mas foram liberados. Outros 2 estão entre os 3 presos detidos pela Polícia Civil no último sábado e são suspeitos de integrar a equipe responsável pela organização e execução da atividade. Os nomes dos outros não foram divulgados. Bem, os 3 caras que estavam em cima, que foram diretamente, né, responsáveis pela morte da moça, e tem a equipe que ficava lá embaixo, né, tirando equipamento da pessoa, quando a pessoa terminava o salto. Essa galera lá de baixo, apesar de não ter nenhum envolvimento diretamente, com nenhuma responsabilidade pela morte da moça, teria agido no sentido de ocultar provas, retirando a câmera que ela tinha no corpo e sumindo com essa câmera. Essa câmera tem imagens importantíssimas que sumiram, Tony Carlo.
9: É, Zé, assim, isso aí tem que servir de exemplo, né, diante de uma situação dessa, que foi um homicídio mesmo, né? Mataram essa menina, a verdade é essa, a gente não pode florear. Como se diz Carlos Lacerda, não vamos apelidar as palavras, né? ela foi assassinada. Agora, essa questão, tem muita coisa, né? O pessoal retirou a câmera. Agora, eu penso também o seguinte, Zé, se não for para prejudicar também a investigação, foi até bom essa câmera ter sumido, no sentido das pessoas não explorarem a imagem dela, porque foi demais, entendeu? Assim, o excesso do uso das imagens dessa menina sendo jogada. Você imagina se essas imagens vazam dela caindo, entendeu? Então, foi uma coisa até boa nesse sentido, se não for prejudicar, porque realmente a espetacularização em cima desse caso aí foi lamentável.
8: 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Bolsonaro depõe a Polícia Federal hoje na prisão domiciliar sobre arma apreendida em blitz. Pistola Glock 9 milímetros estava em carro de militar do GSI, que atua na segurança do ex-presidente. Conduta de ambos pode ser infração administrativa ou até violação do Estatuto do Desarmamento, dizem investigadores. Então, a Polícia Civil do DF vai colher na tarde de hoje o depoimento do ex-presidente Jair Bolsonaro no inquérito sobre a arma de fogo registrada no nome dele e apreendida em uma blitz. Aba Santiago.
1: José Luiz, a gente até perdeu a conta da quantidade de pequenas infrações, até médias e mais graves infrações, que o Bolsonaro e o seu redor têm cometido durante essa prisão domiciliar. Recentemente, o Carlos Bolsonaro postou uma imagem dele indo visitar o pai, então ele entrando com o celular, ele descrevendo a situação do pai a partir de um celular de dentro da prisão domiciliar. Isso foi questionado pelo Lauro Jardim, por outros jornalistas, isso tem 3 semanas, mas virou banal. O que não é banal é quando você acompanha como é um dia de visita em qualquer cadeia desse país. A situação vexatória é que mulheres de presos são expostas. Ficar abaixada sem roupa no chão com um agente penitenciário colocando um espelho para ver se ela não tá levando o celular. A avó prepara um bolo pro neto que tá em detenção, cumprindo pena. E aí o bolo é todo retalhado na entrada da carceragem para garantir que não tenha um celular. E tá certo. A gente precisa, de fato, impedir que o crime organizado continue operando e mandando de dentro das cadeias. É por isso que essas revistas são feitas. Mas essas revistas não se aplicam ao Jair Bolsonaro, que também foi condenado por organização criminosa, que também foi condenado por comandar organização criminosa, obstrução de justiça e mais 7 crimes.
8: E essa questão que você está levantando aí é muito importante, a questão da revista, pelo seguinte, Ava Santiago: como saiu uma arma, estava jogada no assoalho do carro, de uma casa onde, teoricamente, nada pode entrar e nada pode sair sem passar por uma revista. Como saiu essa arma da casa do Jair Bolsonaro, jogada lá no assoalho do carro? Então, isso quer dizer que, se tá tendo revista, essa revista tá muito falha, né?
1: José Luiz, isso para um preso qualquer, preso condenado por roubo de supermercado, preso condenado por roubar havaiana, preso condenado por roubar celular, o familiar desse preso iria preso também na detenção se tivesse algo de um potencial danoso muito menor. Nós estamos falando de uma pistola.
8: E 9 milímetros, que é poderosíssima.
1: Exatamente.
8: Tem um poder de destruição muito grande.
1: Então, fica a reflexão para quem ainda diz que o Jair Bolsonaro tá sendo humilhado, que o Jair Bolsonaro tá sendo perseguido, que direitos humanitários estão sendo negados a Jair Bolsonaro e a família. Todo dia, toda semana é um chororô de encher o saco do Carluxo tuitando em Carluxês. Você precisa ter ser bilíngue pra conseguir entender o que ele fala, que ele não fala português, ele fala um idioma à parte, e ele enchendo a paciência. Ai, porque eu fui tentar visitar meu pai. Ai, porque são só 40 minutos. Ai, porque não sei das quantas. Olha a diferença de tratamento desse preso para os outros presos brasileiros, quando boa parte das condenações que ele tem são maiores e mais graves que 50% pelo menos dos presos aqui da Odeni Guimarães.
8: 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Vamos lá, 3226-9490. Para você interagir com a gente aqui no Falando Sério da Rádio Interativa FM. Onda de calor extremo provoca 40 mortes por afogamento na França em apenas 5 dias. Entenda, você vai entender, ouvinte. A informação foi dada pelo ministro ou pelo primeiro-ministro francês hoje, quando as temperaturas podem atingir até 44 graus na França, principalmente entre jovens. Aconteceram essas 40 mortes em apenas 5 dias. O primeiro-ministro informou que jovens e outras pessoas tem pulado em canais e rios para se refrescar, para ter um alívio do calor, mas muitas dessas pessoas não sabem nadar ou não sabem nadar direito e acabam morrendo. Olha só o desespero dessas pessoas. O calor tá tão grande que elas se jogam na água, às vezes sem saber nadar ou sem saber nadar direito. Isso já resultou em 40 mortes em apenas 5 dias na França por afogamento. 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Senac, vamos lá com o nosso ouvinte interagindo com a gente. 3226-9490, o número da Rádio Interativa FM.
10: Bom dia a todos e a todas. Meu nome é Christopher. Sobre essa questão do supermercado abrir dia de feriado, dia de domingo, cara, eu acho muito desumano. E olha que eu não sou um cara com esse discurso de que trabalhar é desumano. Eu acho que é desumano, porque já vivi, não em supermercados, mas em outras empresas na qual eu trabalhava de domingo a domingo. E só quem já trabalhou assim sabe o quão ruim é o cansaço, a falta de momentos bons com a família. Então, e supermercado, cara, na minha opinião, é organização. O cara tem que se organizar. Compra até às 11, dá tudo certo. Não precisa ficar até 10 horas da noite aberto.
8: Valeu, ouvinte, muitíssimo obrigado. Até porque antigamente praticamente nada abria no domingo, né? Praticamente nada, você tinha que se virar durante a semana. Vamos lá, tem mais ouvinte interagindo. Tem alerta de bicicletas na GO020. 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Vamos lá, ouvinte gravando.
11: Interativa, meu nome é Elisete, moradora do Senador Canedo. Senador, trato ponto aqui todos os dias há muitos anos, mas eu queria fazer um alerta. Eu trabalho em Senador Canedo, eu moro em Senador Canedo, mas trabalho em Goiânia e ando pela 020. Eu queria fazer um alerta sobre pessoas que têm bicicleta elétrica e ficar andando na GO020. Ele está correndo muito risco de vida e colocando pessoas em risco. Queria que alguma autoridade orientasse essa pessoa. Inclusive, eu estou falando isso porque existe uma pessoa, uma senhora, se eu não me engano, que ela fica pela manhã correndo risco de vida andando pela 020.
8: Que absurdo, né? E lembrando que a GO 020 tem ciclovia. É uma das poucas rodovias goianas que tem ciclovia. Não é nem ciclofaixa, é ciclovia lá apartada. Aí não, a galera gosta de andar no acostamento, correndo risco. Inclusive, um empresário goiano morreu nesse final de semana atropelado no acostamento de uma GO, praticava ciclismo e morreu atropelado. Então, as pessoas, mesmo tendo a ciclovia, né, que oferece muito mais segurança, preferem se arriscar no acostamento ou até andando em cima da pista. 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
12: Bom dia, aqui é o Reinaldo da Espanha, aqui são 11 horas já da manhã, o calor que tá demais, aqui tá quente, o sol tá mais baixo. Um abraço a todos os ouvintes aí, da Interativa.
8: Um abraço, lutador que espancou o adolescente é indiciado por tentativa de homicídio. Rafael Gomes Pereira está preso preventivamente, de acordo com a Polícia Civil. Ele aplicou um mata-leão em um adolescente de 17 anos que ficou desacordado após as agressões. E o cara é forte, o lutador de jiu-jitsu é um cara muito forte. E ele foi indiciado pela Polícia Civil por tentativa de homicídio qualificado por meio de asfixia e corrupção de menores. Em nota enviada à TV Anhanguera, a defesa informou que vai apresentar a sua versão durante a tramitação do processo. A defesa será feita no processo e aguarda que o Poder Judiciário possa analisar as provas que serão apresentadas, disseram os advogados. Agora são 7:24. 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
13: Fala, galera, beleza?
8: Opa,
13: eu li que aquela diretora, aquela psicóloga, né, que morreu lá em Anápolis, o motivo foi vício em bets, sabe? Tanto que isso aí é prejudicial e acaba com as pessoas, com o psicológico, com as famílias. Infelizmente, muita gente faz vista grossa. Briga com um influenciador que não gosta, mas passa pano com um influenciador que gosta e que faz a mesma coisa. Essa fala da água foi muito boa, porque mostra que várias pessoas estão apoiando isso aí em propagandas, e que isso é um grande mal para o Brasil.
8: Valeu, professor Lobão, muito obrigado. 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
11: Bora lá para a penúltima parte do Falando Sério na Rádio Interativa FM. Temos mais ouvintes interagindo com a gente.
12: Bom dia, Zé Luiz. Bom dia, professor. Bom dia aos ouvintes. José Luiz, antigamente o mundo parava para ver a seleção jogar, a nossa seleção brasileira, né? Hoje o Brasil para para ver a Argentina, que vale a pena ver jogar, para ver França, Alemanha, Noruega e outros times mais. A gente só não tem aquela mesma emoção de torcer para o nosso país, porque a nossa seleção anda vencendo, mas não anda convencendo, lamentavelmente. Um grande abraço, Eber Chaves.
11: Valeu, grande Eber. 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Tô me lembrando aqui de uma Copa, não me lembro qual, onde o Brasil foi eliminado e a Argentina seguiu. E aí eu parei numa ferragista para comprar umas ferramentas e tinha um barzinho do lado, com as pessoas ali assistindo a um jogo da Argentina e secando a Argentina. Não adianta secar, meu amigo. Não adianta secar, que os caras hoje têm um time muito melhor do que o nosso e tem o Messi. Nós não temos um Messi. Então, meu amigo, ao invés de ficar secando o Messi, vamos admirar. Quem gosta de futebol, ver aquele cara jogando futebol é sempre uma aula de futebol. Então, é a última Copa dele, com certeza. Então, vamos aproveitar enquanto temos um Messi em campo para admirar. Não adianta secar, não adianta nada, porque o cara vai lá e vai marcar e vai fazer, Tony Carlo.
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14: Agora, linkando Copa com o tema trazido pelo ouvinte anterior, que são as bets. A gente sabe, isso é da conversa de cafezinho, conversa de boteco, das fortunas dos jogadores e do que eles recebem dos clubes, que aliás virou a menor das receitas dos craques mundiais, que faturam muito mais com propaganda do que com o próprio salário dos clubes. Mas é possível, no meio disso tudo, ter um limite ético humanitário, e um dos maiores, esse sim, craque mesmo, gigante, que é o Mbappé, tem travado uma campanha contra a Betis. Eu tava lendo uma entrevista dele em 2022, que ele se recusou já a fazer propagandas para casa de apostas. Ele tem sido um dos principais articuladores para que as casas de aposta não sejam as principais anunciantes durante os jogos, porque isso inevitavelmente vincula a imagem até do jogador que não quer estar no meio disso. E aí, na entrevista que ele deu em 22, que não era do jeito que está hoje, ele falou: muitos de nós viemos de bairros onde essas coisas destruíram muita gente. Eu mesmo conheço pessoas que sofreram. Um craque gigantesco, um dos maiores, ao lado do Messi, um dos maiores dessa geração, que tem se posicionado já há mais de 4 anos contra a instrumentalização do futebol pelas bets. Vale ressaltar, José Luiz, que a gente está num país que bet define resultado de campeonato. A gente fala do sofrimento gigantesco para as famílias dos viciados em apostas, que tem que ser sim a principal matéria-prima da nossa indignação, mas se a gente quiser trazer matérias secundárias para nossa indignação, a gente pode falar dos tantos jogadores envolvidos com casas de apostas, inclusive jogadores do meu Flamengo, como foi o caso do Bruno Henrique, envolvidos com casas de apostas que entregam resultados para manter o placar das bets. Olha o tamanho, olha o quão nefasto, olha onde estão os tentáculos dessas casas de aposta. Então, precisam ser investigados, e o futebol, o Brasil como país do futebol, que já foi um dia, é o país que teve um Pelé sem bet, que teve uma Copa de que teve um Penta sem bet. A gente pode e deve ser maior do que isso, mas infelizmente o maior craque da nossa seleção, que tá no banco, é um dos principais divulgadores de bet do planeta.
11: Inclusive tem um ouvinte aqui, o Robson, perito judicial, que já tava lembrando, que o Mbappé não aceita fazer marketing para bets. E ele conclui aqui dizendo: pesquisem para vocês verem o quanto o cara é sensível a esse tema. Mais respeito ainda agora eu tenho pelo Mbappé por esse posicionamento. São 7:36, Tony.
13: Essa questão da bets, José, isso me preocupa de uma maneira, porque é o seguinte, tem um campeonato brasileiro, tem outros campeonatos que já tem propaganda muito, mas a Copa do Mundo, todo mundo para pra ver. Principalmente criança, levados pros seus pais. Vai se formando uma geração onde ela tá sendo incentivada a jogar em bet associada ao esporte, ao futebol que ela gosta. Entendeu? Então é uma situação que me preocupa muito, porque você vê grandes jogadores, pessoal apaixonado pelo Neymar, o Neymar fazendo propaganda, você vê jornalistas fazendo propaganda, você vai ver a Cazé TV, que hoje tem todos os jogos da Copa, propaganda com grandes nomes de jornalismo que já foram inclusive da Globo fazendo a propaganda. Então, assim, isso é uma formação muito ruim, principalmente dos mais novos, porque famílias já estão sendo destruídas ali na base. Ali na base, entendeu? Aí você vê a propaganda da Bet, aí você vê os jogos online, que é um negócio de você comprar pacotes, por exemplo, no FIFA, quando você joga online, você vai montar a sua seleção, seu time, você compra pacotes que podem sair grandes jogadores e pode sair nada. Entendeu? Ali você já está incentivando por ali, então é uma coisa muito complexa. Você fica preocupado pelo que vai vir aí pela frente, principalmente para as mais novas gerações, Zé.
11: Vamos lá, agora são 7:38. A diretora de um colégio estadual, a Tatiana Chagas dos Santos, de 51 anos, e sua companheira, de 42 anos, foram encontradas mortas dentro de casa em Anápolis na madrugada do último domingo, em uma casa no Jardim América. Segundo a Polícia Militar, uma equipe do SAMU constatou a morte das duas ainda no local. A Polícia Técnico-Científica e a Polícia Civil foram acionadas para a realização da perícia e dos demais procedimentos. Então, essas mortes aí que por enquanto estão encobertas em mistério. Agora são 7:39.
15: Bom dia para todos da Rádio Interativa. Eu gostaria de fazer uma pergunta diretamente para vereadora Ava. Ava, meu nome é Jânia. Passei no concurso de ACS, que agora em julho vai fazer 4 anos, e o nosso prefeito não nos convoca. O que devemos fazer com a saúde do jeito que está?
11: Santiago.
14: Eu me solidarizo muito com você, Jane, né? O nome dela, José Luiz, desculpa. É Jane?
11: Não me lembro.
14: Ah, perfeito.
11: Bom, vamos colocar aqui, se quiser, a gente coloca novamente o comecinho da mensagem para a gente saber o nome.
16: Bom dia a todos da mesa.
11: Opa, não é essa, só um momentinho, agora vai.
15: Bom dia para todos da Rádio Interativa. Eu gostaria de fazer uma pergunta diretamente para vereadora Ava. Ava, meu nome é...
11: Ah, nossa.
15: Bom dia.
11: Não é que ela ia falar.
17: Mas é Jane mesmo.
15: Diretamente para vereadora Ava. Ava, meu nome é Jânia.
14: Jânia, nós tivemos aqui o cuidado de voltar para ouvir o seu nome, até por uma questão de entendimento mesmo, que você não é mais um número dos tantos que foram aprovados no concurso. Você é a Jânia, que tem CPF, que tem história, que estudou, se dedicou para ser aprovada nesse concurso, e um concurso de 4 anos, ou seja, mais uma vez, José Luiz, aquilo que eu venho dizendo aqui, essa gestão, ela se propunha a resolver os problemas da gestão anterior, e ao contrário disso, ela prorroga e aprofunda esses problemas. A gente tem enfrentado uma batalha duríssima contra a gestão do prefeito Sandro Mabel para que ele convoque os aprovados tanto da educação como da saúde. Mas ao contrário disso, o prefeito, e eu recorri agora mais recentemente ao Ministério Público, fez um contrato milionário com uma empresa, José, para testar a aprovação, testar a qualidade da saúde de acordo com o usuário. Não precisa disso. É só ouvir os áudios aqui da Interativa que ele vai saber que tá ruim. É só conversar com as pessoas que precisam, que dependem, usar o CAIS do Amendoeiras que ele fechou, usar o Ciames do Novo Horizonte que ele fechou. E aí a gente todos os anos enfrenta gravíssimas epidemias de dengue. Quem que resolve dengue? Quem resolve dengue não é tinta. Tinta é repelente, que foi eu que denunciei na polícia. Você acredita, José e Tony, que a empresa daquelas latas de tinta repelente me denunciou. Me denunciou por calúnia, porque eu levei pra tribuna dizendo que o preço que a prefeitura de Goiânia tinha pago era 30 vezes maior que o preço do valor de mercado. Graças a Deus eu ganhei na justiça, óbvio. Então essas iniciativas de lata de tinta repelente, de cursinho para que a população saiba, aí gasta 4 milhões para fazer uma formação para que a população saiba como se prevenir da dengue. Tudo isso é para escoar o dinheiro público pelo ralo. O que funciona é o agente de saúde. É o velho e bom e eficaz agente de saúde, que bate de porta em porta, que além de enfrentar a dengue com eficácia, ainda nos ajuda a identificar violência doméstica, nos ajuda a identificar exploração sexual infantil. O agente de saúde é o olhar do Estado mais próximo e mais eficaz na casa do cidadão. E tá com cadastro reserva aí para ser chamado. E o prefeito Sandro Mabel, que diz que não tem dinheiro para chamar, mais um ano, José Luiz, botando milhões e milhões de reais em pecuária, em showzinho, sem dar a mínima explicação de no que isso é prioridade, se a gente tem agente de saúde e agente educacional aprovado em concurso público sem ser chamado.
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16: Bom dia a todos da mesa. Fábio de Castro, Goiânia. Esse cara das pets é um nojo. Você liga a TV pra assistir um jogo, cara. Oh, mais a metade das propagandas é Betis o tempo todo, dá um nojo aqui lá. Como que as pessoas caem num negócio desse? Um negócio que é criado para arrancar dinheiro para poucos ganharem. Olha, é mais fácil liberar logo, sabe o que? Que é os cassinos na cidade. Pelo menos vai gerar emprego, gera, sabe, rede hoteleira, gente para trabalhar nesses negócios. Pelo menos dividir um pouco, porque esse dinheiro tem pra mão de poucas pessoas. Porque você não ganha isso daí, você não vai ganhar. Isso é feito para perder. Está acabando com a população brasileira, tá tirando bilhões e bilhões de circulação. Até agora eles não entenderam isso. Abre o cassino então, pelo menos gera emprego, sabe? Se for esse caso, Fábio de Castro, Goiânia. Abraço a todos.
11: Valeu, um abraço pra você, grande amigo. São 7h44. Infelizmente, virou uma questão de saúde mental, né? Virou uma questão muito séria. O vício em Betis. Agora são 7h44.
17: Bom dia, Zé. Bom dia a todo mundo aí. Zé, ontem eu tava assistindo o jogo da França, né? Que foi paralisado 2 horas, né? Aí eu tava vendo a narração falando que lá morre 20 pessoas por ano com um negócio de raio nos Estados Unidos. Por isso que ele tem, né? Essa paralisação, se tiver algum raio, alguma coisa. E aí eu peguei e fui pesquisar no Brasil. Eu vou pesquisar no Brasil, né? Que no Brasil deve morrer menos gente, né? Que nós não tem, né, decreto nenhum com jogos, com qualquer coisa. Zé, protocolo, eu fiquei, né, encabulado. No Brasil morre de 130 a 150 pessoas por ano com raio. E a gente não tem nenhum protocolo, nada, nenhuma lei, nada falando de esporte que paralisa por causa de raios, nada, nada, nada. Aí eu fiquei encabulado, falei, meu Deus do céu. Um abraço, gente, com Deus.
11: Um abraço, olha, no Brasil registra uma média de 110 a 130 mortes por ano por causa de raios. Nos Estados Unidos são de 20 a 40 mortes. Lembrando que a população dos Estados Unidos é maior do que a nossa população, enquanto somos 213 milhões lá, eles são mais de 330 milhões. Por outro lado, né, é um país que vem sofrendo cada vez mais com as mudanças climáticas, principalmente com os furacões. A última vez que eu estive lá em 2022, peguei um furacão na Flórida, né? A gente foi surpreendido por um furacão. E aí, é tenso, meu amigo. É tenso. A gente volta dentro de instantes com a última parte do programa.
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3: Última parte do Falando Sério, programa jornalístico de maior audiência no rádio em Goiânia, no começo da manhã. Vamos lá, Hablando em Sério por La Rádio Interactiva. Operação contra o Comando Vermelho em Morro, no Rio de Janeiro, tem intenso tiroteio. Operação para prender traficantes no Morro Santa Marta. Tem intenso tiroteio em Botafogo, no Rio de Janeiro. Um passageiro foi baleado em um ônibus. É mais uma fase da operação Contenção contra a expansão territorial do Comando Vermelho e a estrutura financeira da facção criminosa.
4: Nesse esporte radical, onde culminou, infelizmente, com a morte da jovem, me faz pensar de uma brincadeira que fazíamos no seminário, Síndrome de Adão e Eva, né? Você vê a entrevista deles, um jogando pro outro. Não, eu não sei, não era responsabilidade minha e tal. Você vê, ninguém tem peito para dizer, eu errei, eu esqueci de exercer uma função que era minha. Eu acho que o grande problema entre muitos, nossa, é esse, é não assumir a responsabilidade. Igual a batida de trânsito, a pessoa já desce agressivo, não pergunta se alguém machucou, quem estava certo ou quem estava errado. Vão bater boca e jogar a culpa nas costas dos outros.
3: Valeu, ouvinte, muito obrigado. ANAC, Movimento Aéreo Doméstico, cresce 2% em um ano no Brasil. O ministro do Turismo, Gustavo Feliciano, afirmou que os números refletem o fortalecimento da atividade turística no Brasil e o aumento da procura por passagens aéreas, que, diga-se de passagem, não estão nada baratas. A movimentação de passageiros em voos domésticos no Brasil, ou seja, voos internos, atingiu recorde para maio, com 8.310.000 viajantes transportados apenas neste mês, de acordo com a ANAC.
5: Bom dia, José, bom dia, Ava, bom dia, bancada. Ava, parabéns, sou seu fã, você fala tudo que a gente tinha vontade de falar, mas não tem o microfone da Interativa para mostrar que tá errado. Um abraço, quem fala é Alex Rodrigues.
3: Santiago.
6: Querido Alex, muito, muito obrigada por esse mimo, por esse carinho. E frisar aqui, José Luiz, a gente, todas as vezes que a gente se posiciona, é óbvio, tem

0: gente que concorda, gente que discorda, isso é absolutamente salutar. Eu recebi alguns prints aqui de comentários dizendo, ah, você tá falando mais ou menos do Jacques Wagner. É porque é muito simples, José Luiz. Quem tá constrangido com o Jacques Wagner é o entorno do governo federal. O bolsonarismo não tá constrangido com os 150 milhões de reais do Vorcaro, que o próprio Flávio, em pessoa, pediu pro Vorcaro.
1: 134
0: milhões de reais. O bolsonarismo não está constrangido com as visitas que o Flávio, que é o candidato deles à presidência, fez ao Vorcaro, com o Vorcaro já preso. O bolsonarismo não está constrangido com o fato de que os bilhões e bilhões que estruturaram o Master vieram de governos eleitos pelo Bolsonaro. Vieram do Cláudio Castro, vieram do Ibanez, vieram de esquemas de corrupção, de tomar dinheiro de aposentado, de governos de estados governados por aliados do Bolsonaro. O governo está constrangido com o Jacques Wagner. E foi 2,5 milhões de reais. Se jogar no limite do contrato com a nora do Jacques Wagner, chega a 15 milhões de reais. O que é 15 milhões de reais, José Luiz? Na comparação de proporcionalidade. E tem que ser investigado. E tem que ser pego.
1: Se fossem 100 mil reais, se fossem 50 mil reais.
0: Eu entrei na justiça aqui contra contratos irregulares de 30 mil reais, de 50 mil reais, que é dinheiro público, é dinheiro que era pra estar salvando o menino que tá em leito de hospital, é dinheiro que era pra estar salvando o menino que tá na escola sem ter o que comer. Então, um real de dinheiro público, a gente tem que se indignar. Agora, nós estamos constrangidos e estamos apoiando as investigações. O Jacques Wagner possivelmente deixará de ser líder do governo. E o Flávio vai deixar de ser candidato à presidência? E o Cláudio Castro vai deixar de ser aliado do bolsonarismo? E o Ibanez vai deixar, a Celina Leão, que é a vice do Ibanez, vai deixar de ser a candidata do bolsonarismo no DF? Então, não venho nos medir com a régua de vocês, porque os nossos, os que estão entre nós, que estão enrolados, estão sendo expostos, investigados e serão afastados. E os de vocês? Os de vocês continuam sendo lambidos, aplaudidos e defendidos. Então, não nos meçam pela régua de vocês.
1: Olha que legal, quando a gente dá uma notícia da nossa própria emissora, Portal Tudo Rádio, que é o maior portal sobre rádios do Brasil. Interativa FM passa a integrar DTS ou DTS Auto Stage e se torna a primeira emissora híbrida de Goiás. Que é isso, meu amigo? Tecnologia amplia a presença da emissora, da Interativa, da emissora goiana, em carros conectados e reforça a aposta na evolução do rádio multiplataforma. Continuando a matéria aqui do tudorádio.com, a Interativa FM 94.9 de Goiânia, emissora de formato jovem adulto pop rock, anunciou sua integração à plataforma DTS Auto Stage, tornando-se a primeira emissora de Goiás a operar no ambiente de rádio híbrido oferecido pelo sistema. A novidade amplia a presença da estação nos veículos conectados e, de acordo com a gestão da FM, reforça a estratégia da emissora de investir em tecnologias voltadas à convergência entre rádio, internet e plataformas digitais. Trata-se de mais um movimento de uma estação importante do mercado brasileiro. Olha o que o Tudo Rádio fala da Interativa, hein? Importante estação do mercado brasileiro dentro da lógica da evolução do chamado rádio ponto 3 ou 3.0. Rádio 3.0. Um conceito que integra a transmissão tradicional dos sinais de FM aos recursos digitais disponíveis em receptores conectados. Vou explicar. Você está ouvindo? Hoje só 3 montadoras que vendem aqui no Brasil, acho que Audio, BMW, já fornecem essa tecnologia. Mas com o tempo isso vai se popularizar. Se o seu carro já vier com essa tecnologia, você estará ouvindo a Interativa, já vai aparecer lá na tela, como é que chama? Multimídia do seu carro. Às vezes as nossas fotos aqui, a foto da capa do disco da música que tá tocando, informações, notícias completas ali na tela do carro. Não a noticinha como às vezes vai passando agora, letra por letra. Vai estar lá a notícia, informações, previsão do tempo, etc. E o mais interessante, quando você estiver numa zona onde não pegue o sinal da rádio, onde o sinal falhe ou comece a falhar, automaticamente o sistema faz a convergência para o 5G e você passa a ouvir a mesma rádio pelo 5G. Ou seja, se você vai daqui para Brasília, por exemplo, né, que é uma estrada toda coberta pela internet, no momento em que, a hora que você passar ali de Abadiânia, naquela baixada, começar a sumir o sinal da rádio, automaticamente você vai continuar ouvindo a rádio pelo sinal do 5G. Esse é o chamado rádio 3.0, uma coisa super moderna. Quando eu fiquei sabendo disso, eu falei para o Henrique Augusto, vamos correr atrás. E ele, como gêniozinho da informática, correu atrás. E agora, desde ontem, nós já somos rádio 3.0. Ouvinte, Tony e Ava.
0: Sensacional, José Luiz, gigantesco e pioneiro. Não à toa, a Rádio Interativa inovou em todas as tendências aqui. Esse estúdio, essa transmissão ao vivo, a gente a primeira rádio visual de Goiás, que é genial, isso é formidável. E é importante dizer que quando você faz isso, José, você ajuda também, a Interativa ajuda também a democratizar o acesso à informação com apuração, com responsabilidade, com dignidade. Isso é demais. Tomara, José, que seja uma tendência que se replique, porque o rádio é o veículo mais democrático e mais acessível entre todos os veículos de comunicação disponíveis. É por isso que a gente acredita tanto no rádio e é muito legal, muito dignificante para nossa jornada estar aqui nesse momento histórico.
1: E olha, estreou ontem, né, o rádio 3.0 aqui, a gente já tem ali, o sistema é tão tecnológico que a gente tem a onda de calor. Esse sistema já foi acessado aqui em Goiânia, já foi acessado em Anápolis, automaticamente apareceu para nós aqui rádios que já tem esse sistema. No momento em que a pessoa está no lugar que tem uma falha de sinal ou onde ela esteja viajando, saindo da cidade, o sinal começa a falhar, automaticamente já é convertido para a internet sem que a pessoa perceba, Tony.
2: É, e a Interativa sempre fazendo jus ao nome, né, Zé? Parabéns aí por essa novidade. Isso ajuda muito quem está ouvindo a rádio saber o que está ouvindo também, né? Não fica aquela curiosidade, que música é essa? É. Que notícia é essa? Só bate o olho na tela multimídia ali, já sabe. Facilitando a vida, e eu vou muito para Brasília, sabendo também dessa novidade aí dela conectar, então realmente...
0: Eu já vou testar essa semana também.
1: Agora o rádio do carro tem que ter já essa funcionalidade. A tendência é que com o tempo todas as montadoras passem a oferecer esse recurso. São 8:02.
3: Bom dia, pessoal da Interativa, Zé Luiz, Ava Santiago, demais participantes. Vocês falaram em ciclovia agora há pouco, eu pedalo aí umas 2 vezes por semana, geralmente fim de semana, e eu tenho percebido que essa gestão atual da prefeitura deixou de manter as ciclofaixas, ciclovias e tudo mais, está acabando com tudo, especialmente ali na T3. Eu sou Luiz Carlos da Cunha, Faculdade de Farmácia, UFG.
1: Valeu, Luiz Carlos da Cunha, bom dia. E o nosso sonho é que um dia Goiânia seja toda muito bem servida de ciclovias mesmo, né? Com aquela divisão, com os plastic poles, né? Que são aqueles postezinhos de plástico, com as tartaruguinhas, com os tachões ali separando a pista, para que o ciclista tenha mais segurança e tranquilidade e não tenha que disputar a pista com ônibus, com veículos grandes, com caminhões, como acontece hoje, né? Onde muitas vezes só tem ali uma faixinha que ninguém respeita. 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Vereadora Ava Santiago, jornalista Tony Carlo, muito obrigado.
0: Valeu, tchau, tchau.
1: Tchau, tchau. Até semana que vem, pessoal. Eu voltarei amanhã às 6 horas da manhã. Está chegando a hora do cafezinho com André Rodrigues e companhia.
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0: Bom dia, Goiânia. Bom dia, glorioso estado de Goiás. É a Ziriga, bicho. Saravá o dia de hoje, tá?
1: Ela é bonita, seus cabelos muito.
0: Mais um cafezinho lá, mais uma terça-feira na vida de todos nós, com a graça de Deus e o DJ Henrique Amaral, meu impávido colosso. Léo Martini, você aconchegue aí, meu filho? Fica à vontade, tá bom? Pensamento do dia com o homem, vai, querido.
2: Manda. Cara, eu não sei se eu já falei essa. Nossa, que tamanho daquele negócio.
0: O quê? Caramba, mas que luz colocaram aqui no estúdio? Olha o tamanho disso.
2: Nossa. É.
0: Que loucura.
2: Eu não sei se eu já falei
0: pode
2: essa.
0: Pode quebrar isso aí, não?
2: É, pode fazer barulho.
0: Jogar um tênis ali, ver se dá certo. Fala.
2: É trilha, pô.
0: Claro, claro. Adágio. Não, eu tô cansado do Adágio.
2: Cara. Então põe, Adágio. Não põe a do Arley. Não, colocando a do Arley, pode colocar qualquer um.
0: Vai, querido.
2: Se você está se sentindo sozinho, abandonado, achando que ninguém liga pra você, atrase um pagamento.
0: É, rapaz, aí o pessoal sai da toca, viu? André Pupulim, como é que você tá? Bom dia.
3: Bom dia, André, bom dia aos ouvintes, bom dia aos convidados nossos que chegaram, bom dia, DJ. DJ,
2: oi.
3: Tá com muita ligação em casa, já recebendo?
2: Não, agora o iPhone tem aquele sistema, né, que números desconhecidos, ele atende pra você e ali já cai. Você nem fica sabendo. Depois eu vejo um relatório, 360 ligações por dia.
0: André Pupulim, meu querido, deixa eu te falar um negócio.
3: Vale.
0: Lionel Messi é o maior artilheiro de todos os tempos da Copa do Mundo. Impressionante.
3: Sim, mas acho que na próxima Copa, um Mbappé.
0: Não, se brincar nessa, tá?
3: Nessa, é, não, mas se eu acho que porque o Messi deve manter o ritmo, claro, ali e vamos ver, mas na próxima o Mbappé passa.
0: E tem também a possibilidade do Memphis Depay passar ambos nessa Copa já, viu?
3: Ele tá com quantos gols?
0: 2 gols, faltam só 17.
2: Ah, não, gente.
3: Quase nada.
0: Ah, é pouquinho, um pouquinho. Cadu, como é que você tá, querido?
4: Eu vou demais, aproveitemos hoje nosso único 23 de junho da nossa vida, de 2026.
0: É verdade.
4: O único.
0: O dia de hoje jamais voltará, né?
4: Jamais.
0: Tem esse detalhe, graças a Deus também. Léo Martini.
5: Bom dia, André. Bom dia, ouvintes. Muito feliz com a atuação do Messi ontem. Mais uma vez, assim, surpreendente devido à idade e o físico, a vontade de marcar gols aos 50 e poucos do segundo tempo, com 39 anos de idade, é loucura.
0: Rapaz, não dava pro Messi jogar outra Copa, não?
5: Dá.
0: Não dava?
5: Com certeza.
0: Tranquilamente.
5: Dá pra ele jogar, sim.
0: E do jeito que é psicopata, é capaz, viu?
5: Não duvido.
0: Não duvide disso.
5: É.
0: Agora, tem que sair daquele futebol americano, aquela porcaria daquele.
5: Mas lá é o spa dele.
0: É o spa, né?
5: Ele descansa, ele quer...
0: não, é, olha,
3: se diverte.
0: Não, é um pecado o Messi, argentino, natural da cidade de Rosário, não disputar uma temporada aqui na América do Sul.
5: É, mas não, dá pra ele jogar na Argentina. Não tem enfim, não tem estrutura pra receber ele, infelizmente.
0: É melhor praticar MMA do que jogar futebol argentino, né, cara? Eu acho melhor. Nicole Venturini, como é que você tá, ô gaúcha?
6: Bom dia. Tô bem, assim. Eu ainda subi pensando, assim, não vou falar que eu tô bem, não. Porque a gente fica mentindo, né? Mas, não, agora tô bem. A companhia de vocês faz bem.
0: Uhum. Certeza.
6: Oi, a gente tá falando do Messi. E se o Ronaldinho Gaúcho tá querendo voltar agora com 46 anos, eu aposto que o Messi consegue mais uma Copa.
0: É verdade. É, o Ronaldinho podia voltar a jogar, não podia?
6: Ué, ele não foi. Ele... não saiu uma notícia que ele...
2: Tá fechando com o time italiano da segunda divisão.
6: Não. Aos 46 anos.
0: Fecha aqui com Goiás, mano. Sei lá, pô. Vem pra cá.
6: Eu acho que Goiás não tem estrutura pra receber isso. É tipo, né? A Argentina receber o Messi.
0: É verdade. Talvez seja isso, viu? Olha, enquete de hoje, senhoras e senhores. Cara, eu tô com a cabeça meio nas nuvens, que eu tô com vontade de mandar alguém a casa do chapéu. Você acorda montado, viradinho. Eu tô coçando, cara. Não,
6: eu acordei bem. Assim também, por você isso acordou? Que eu vim pensando assim, cara, tomara que ninguém me pergunte se eu tô bem hoje, porque...
0: Mas você tá bem, né?
6: Prontinha pra falar que não.
3: Eu passei raiva no caminho pra cá.
0: É, com o quê?
3: Com um motociclista.
0: Não, que isso?
6: Mas é normal.
3: Não, eu tive que jogar o carro pro meio fio pra não prensar um motociclista entre o meu carro e um caminhão.
5: Diga padrão aí, Goiânia.
0: Diga.
2: Eu aprendi uma nova, que o cara... No semáforo, parou ao meu lado e eu ouvi ele atendendo um telefone, que é errado, né? A gente sabe disso. E aí eu só ouvi a resposta dele e achei sensacional, que o cara, com certeza, do outro lado da linha perguntou pra ele, como você está? Ele falou, tirando o churrasco, as pescarias, as festas, o resto eu tô bem.
0: Certo. Olha a nossa enquete de hoje, DJ. Ontem, Lionel Messi quebrou o recorde de mais gols numa edição da Copa. Agora são 18. Dito isso, qual recorde mundial babaca você gostaria de quebrar? Tá bom, isso é bom. Por exemplo, Eu gostaria de quebrar o recorde. Isso aí, se brincar, eu já quebrei, mas infelizmente não mandei pro Guinness. O maior número de sacolas plásticas guardadas dentro de outra sacola plástica. Isso aí é uma coisa...
6: Nossa, eu sou uma boa competidora.
0: Você também é, uh-huh. Cara, eu sou tão bom nisso.
3: Era o buraco negro das sacolas.
0: Mas não é, cara.
6: Não, e aí essa sacola cheia de sacola, ela vai pra algum lugar que vai juntar outras, entendeu?
4: E tá escrito sacos de sacola.
6: Isso.
0: Não, eu tenho um sacolão do Bretas, que aí cabe sacola do Carrefour, do Leve, tudo quanto é uma coisa muito bonita, viu? Eu também gostaria de quebrar o recorde de maior quantidade de abas abertas no navegador do PC sem ele pegar fogo, sacou? É uma coisa, 2.000 abas. Eu sou muito bom nisso, tá bom?
3: E você tem um recorde que é só seu.
0: Qual?
3: Quantidade de xícaras utilizadas num único dia.
0: É verdade, eu gosto.
6: Ah, o Vibuato tem beber. Xícara até no terraço.
3: Tem xícara pra todo lado.
0: Não, a gente trabalhou junto na campanha de 22, eu e o Popolim, e aí eu era conhecido lá por espalhar xícara pela agência e tal, não sei o quê. 3 anos depois, encontraram uma xícara atrás de um vaso de samambaia. Olha,
6: Como será que foi parar lá?
3: Era de um pallet preso na parede, aí tinha uma tabinha assim, ele colocou a xícara lá dentro.
0: A xícara tava com um negócio verde já, nascendo planta na xícara, coisa bonita.
3: Tinha uma outra samambaia lá.
2: É baseado no filme Sinais.
0: 3229490, participe conosco, manda aí sua birulagem. Temos kit Biostratos, voucher oficina cervejaria, par de ingressos, cinemais pra você curtir um cineminha, bicho. E massagem na clínica Virginia Spicati. Tudo bem? Esse programa não para.
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0: Imagine Dragons, it's time!
1: Until the philosophy.
0: Bob Marley, alguém aqui é fã de Bob Marley, gente?
2: Não, mas eu ia comentar que Imagine
0: não,
2: Dragons.
0: Como assim?
2: Calma!
3: Não, já tá errado.
0: Calma. Que loucura é essa? Que devaneio é esse, cara?
2: Porque você falou de Imagine Dragons tão bonitinho, eu queria mandar um abraço pro meu afilhado Inácio, que é apaixonado e believer do Imagine Dragons.
0: Quantos anos aqui?
2: Beijo, afilhado. Ele tem 8 aninhos e genioso, como Luciana pode falar sobre nossos infernos astrais e pessoas que vêm pra fazer resgate pra gente.
3: Não é muito difícil ser apaixonado por Imagine Dragons.
2: Não é? Bonitinho demais.
3: A musiquinha é boa também.
0: Agora eu pergunto pra vocês, música que criança gosta, a gente pode levar a sério?
2: Pode.
3: Depende da criança.
2: Exatamente.
0: É verdade. E olha aqui meu GPS astral, Luciana Vargas, como é que você tá, querida taróloga? Tudo bem?
4: Olá, bom dia, eu tô bem, e você?
0: Olha, eu tenho tantas respostas pra essa pergunta, mas eu tô sim, senhora, viu?
4: Ah,
0: eu
4: que
0: tô
4: bom.
0: Sim, senhora. Tô bem acompanhado, quando a gente tá bem acompanhado, a gente tá bem.
4: Aí flui, né?
0: Aí o negócio anda.
4: Então aproveite, antes de Mercúrio ficar retrógrado,
0: vai
4: tá?
0: Vai entrar quando, sim?
4: Sexta.
0: Meu Deus do céu.
4: Prepare a comunicação.
0: Ó, já prepara aí que vai queimar com placa-mãe de computador, perder celular, Mercúrio.
3: Olha aí, eu querendo inaugurar com o Bogó sexta.
2: Nossa!
3: E aí, não, vou mudar, vou repensar isso, essas datas.
0: Mas aí vai até que dia isso?
4: Até o meio de julho, acho que dia 14.
0: E aí fica ruim pra mim, viu? Tem muita coisa importante nesse meio tempo, vai ficar.
4: Mas
0: complicado.
4: Você sabe que eu acho que os eletrônicos é o de menos. O negócio é o ruído na comunicação. A gente precisa ter uma comunicação clara e direta pra não ter entre linhas e mal entendido.
0: Ah, não, isso aí eu tenho comunicação clara com todas as pessoas da minha vida.
2: A gente que trabalha com print tá mais tranquilo? Hashtag eu avisei?
4: Sim.
2: Ai,
4: sim,
2: que bom, tô salvo.
0: Minha comunicação é muito clara com todas as pessoas, tirando minha mãe, minha namorada, meu sócio, o DJ e uns 8 ou 9 amigos próximos, minha comunicação tá ótima com todo mundo.
4: Ah, então tá fluindo bem, ela é vai zerada. Dar tudo certo.
2: Ela é zerada, é zero mensagem.
3: Não, o André, ele manda assim, tá confirmado? Aí eu respondo, tá. E
2: o
3: pronto,
2: quê?
3: No outro dia a gente tá aqui. É excelente.
0: Não, mas intimidade é isso, porque o outro convidado, aí você tem, oh, tudo bem, não sei o que, não sei o que lá, não sei o que, blá, blá, blá. Eu gosto da Nicole, ô, oh, e vai? Aí ela, vou, beleza.
3: Pronto.
0: Acabou.
2: Aí o Júnior Mari, uma vez eu mandei assim pra ele, tá confirmado? Aí ele, na terça-feira, ele, confirmado pra quê?
0: É.
3: Júnior Mari é muito bom de conversar com ele dessa forma.
0: Olha, cara, eu queria também aqui manifestar, enfim, o meu desabono com o DJ Henrique Amaral.
2: Ah.
0: Porque ontem liguei pra ele, 23h25 da noite.
2: Nossa,
0: assim, passar na casa dele só pra tomar uma dose, dar um abraço do meu querido amigo. Tava no banho. Ali, antes, eu tava perto da casa dele, falei, vou passar no dia.
4: Numa segunda.
3: É verdade.
4: É um horário bom.
2: Ele tava roletando a cidade.
0: Não, peraí, querido. Olha, trabalhei das 7 da manhã, incansavelmente, de forma assim, incessante. Tá sem parar. Até as 9h40. 9h40, falei pro meu fiel escudeiro, falei, vamos pro mundo, malandro. E fomos pro mundo. Graças a Deus.
2: Coincidiu, eu tava no banho. Na hora que eu saí do banho, eu olhei o celular, tinha ligação dele.
0: Não, não,
2: gente, vai tomar banho tarde.
0: Ai, toma. Cara, eu não tinha reparado nisso, é verdade. Como que o cara toma banho 23h20? Tu tá doido,
2: né? Você toma banho 6 horas da tarde?
0: 18 horas?
2: Não, eu chego em casa, aí se eu vou cozinhar, eu tomo banho depois de cozinhar. Porque você vai mexer com o fogão, claro, alguma coisa assim, fica com algum cheiro de comida. Mas se eu não vou cozinhar, eu já chego em casa, tomo banho.
0: E fica.
2: É. Aí você chega da rua, tá sujo.
0: Não, onde foi loucura, rapaz? Eu fui no drive-thru do Burger King, pedi um Big Mac. E a mulher deu um delay, oh, viu? Deu um delay.
2: Você,
0: ela
2: ouvinte,
0: ficou assim um minuto quase em silêncio. Aí,
2: ouvinte, pra você
0: tem, não,
2: ter uma noção como é que foi ontem. Corta. Vamos ver se vai rodar aqui. Ó.
0: Não, esse é o seu áudio.
2: É o meu, não? Cadê aqui? Cadê? Não, o do André tá aqui.
5: Se tivesse morrendo, eu tava morto.
0: E,
5: bicho,
0: vai
5: se fuder, o cara não.
0: Oi, oi. Eu liguei pra ele, ele não atendeu. Aí eu mandei um áudio dizendo: bicho, se eu tivesse morrendo, tava ferrado. Tava morto.
2: E o bom que o palavreado continua.
3: Ah, claro.
2: Se tivesse morrendo, tava morto.
0: É verdade. Não, então muito triste isso.
2: Aí eu fui, retornei, falei, fala, meu filho.
3: Você tá morrendo? Não, então tá.
0: Tava morrendo de saudade dele.
2: Não, ele não respondeu, emburra, né? Sabe, aí não responde mais nada, acabou.
0: Rapaz, ontem, qual foi a canção, meu Deus? Ah, lembrei. Ah, bicho, como é que é o nome daquela canção do Roberto, gente? Vocês são fãs do Roberto? Acabei com tudo,
2: escapei. Fera ferida.
0: Fera ferida. Essa música é extraordinária, viu? Eu não vou falar o que eu penso dessa música, vocês vão achar que eu sou louco. Tá, essa música.
3: A gente já acha.
0: Então dane-se você. Deixa eu te falar, essa música é uma psicografia. Roberto e Erasmo se viram apenas como antena do mundo. É uma psicografia de um sujeito que se mata por amor. Repare na letra. Olha isso. Acabei com tudo. Escapei com vida. Se mata e acorda do outro lado vivo. Tive as roupas.
2: 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Mas saí ferido.
0: É, bicho, é brincadeira.
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2: Foi o alvo perfeito, muitas vezes no peito.
0: Muitas vezes no peito atingido.
6: Bicho, não, eu ainda prefiro aquela. Como vai você?
0: Eu preciso saber.
6: Ah, garoto.
0: Da sua vida. É, Roberto.
6: Vamos reforçar a enquete, que até agora tá meio coisado.
0: Eu ia dizer da música do Roberto que ontem, precisamente, a 1h da manhã, ouvindo essa música, eu tive uma semicrise de choro. Pensando na vida, pensando em todos os amores, em todas as coisas que eu vivi. Só o rei faz isso com a gente. Só o rei, meia garrafa de para tudo.
3: André, tá, tem como a gente tá com o mesmo encosto?
0: Tem.
3: Nossa, porque ontem, 1h da manhã, eu tive uma leve crise de choro também, pensando em várias coisas.
6: Mas ficou o sol em câncer, total.
3: Gente.
0: Ah, nossa, o sol em câncer?
6: A Luciana falou sobre isso mais cedo, gente. Preparem, cancerianos.
4: Sensibilidade. Mas, por favor, então, não escute aquela do Roupa Nova da Viagem.
6: Ah, é sempre. Nossa. Toda vez.
4: Aí acabou, linda, né? Aí...
0: Ô, bicho, ó, fala um negócio. A gente pode até não gostar do Roupa Nova, achar isso, assado. Mas você não pode desmerecer essa banda, que talvez é uma das três maiores bandas da história do Brasil.
3: A gente não pode não gostar de Roupa Nova.
6: Quase 50 anos de estrada e um clássico mais incrível do que hoje.
0: Não, e é uma player de músicos, né, DJ?
6: É. Amar é como... rapaz.
0: É, essa eu não conheço, não.
6: Pra mim, a frase Roupa Nova é como é que os corações não são iguais.
0: É. Olha isso, Renato.
6: Diga que o dia vai voltar.
0: Diga aí, meu irmão. Olha, nossa enquete de hoje, participe porque tem prêmio, seus biruleipes. Temos kit Bioestratos, voucher Oficina Cervejaria, par de ingresso e demais e massagem Virginia Spicati.
6: Mas fale, qual
0: a enquete? Deixa eu molhar o bico, o capachão da família da TV Colosso. Não, TV Colosso, o capachão da TV Colosso. Capachão, é o seguinte, a nossa enquete é: qual recorde você gostaria de quebrar? Eu quero mensagem louca, eu quero recorde biruleibe, tá bom? Próximo bloco a gente adentra o assunto. Morreu, Maria.

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0: Bruno Mars, que canção maravilhosa, hein? O tal do Bruno Mars não existe. 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Beleza, muito ouvinte participando, enquete de hoje, qual o recorde que você gostaria de quebrar nessa vida, tá legal? Eu quero o Bilu Lage. Ontem Lionel Messi se tornou o ser humano com mais gols em Copas do mundo. Ele merece, né, DJ?
1: Ah, que
0: pelo
1: isso,
0: amor
1: que
0: de Deus, né?
1: Suspeito pra falar, porque é o seguinte, é o que hoje a gente mais tem escutado das pessoas. Ah, o melhor jogador que eu vi jogar
0: é o Messi.
1: É o Messi. Sim.
0: Eu também não vi Maradona e Pelé, é o Messi, pra mim é o Messi.
1: Eu vi o Maradona. E continuo falando que é o Messi.
0: Não, mas se você viu
1: agora,
0: Maradona,
1: o Pelé,
0: então você
1: eu não
0: cego,
1: vi.
0: Né?
1: O Pelé eu já vi. Ele
2: não, o Maradona jogou a Copa de 90.
0: Não, o quê?
2: Mas ele viu o Maradona.
0: Não,
2: já.
0: Ele viu o Maradona, mas se ele não acha o Maradona melhor que o Messi, ele tava cego nos anos 80.
1: Sim.
0: Só pode.
1: Você viu o Maradona?
0: Rapaz, eu vi bastante o Diego, por vídeo, né? Não ao vivo e a cores.
1: Tá. Então tá bom.
0: Não fui contemporâneo do Diego.
1: Não, eu fui contemporâneo. Tá? Então continuo com a minha posição.
0: Mas você é suspeito, que você é chubola do Messi, advogado do Messi, é torcedor do Barcelona.
1: Não,
0: é
1: olha só, eu poderia muito bem falar que o Messi é o maior jogador de futebol de todos os tempos. Porém,
2: não.
1: But.
2: Não,
0: tem eu, eu queria que você colocasse o Messi no Napoli, que é um time do tamanho do Goiás lá na Itália, e falasse pro Messi, ganha o campeonato italiano, o campeonato mais difícil do mundo da época. Eu queria que você pegasse o Messi, tá? E pedisse pra ele ganhar uma Copa do Mundo sozinho.
1: A última Copa, praticamente.
0: Então, eu retiro tudo que diz. Não, o Lionel merece todo o respeito. Eu te amo, Lionel, tá legal? Muito ouvinte participando, põe
1: vamos lá
0: pra falar.
3: Não seja por onde, Natalino! Vai te lascar, Natalino!
0: Mas Natalino é tua avó e Papai Noel.
1: Agora tô aqui, gente, Natalino.
0: É. Só meu querido caiu. Amigo Xavier, tá bom? Jornalista do Transmissão Política. Um beijo, Xavier. Tamo junto, pernambucano maldito. Mais ouvinte.
4: Bom dia, cafezeiros. Bom dia. E obrigado por essa energia boa de vocês no Rádio do Brasil. Cara, o recorde meu é grupo de WhatsApp. Eu tô em 91 grupos de WhatsApp.
5: Nossa.
4: Fizer o print aí pra
5: você ver. Já me deu nervoso.
0: Cara, vamos fazer um exercício agora pra sanidade mental de todos nós?
1: Pode sair de todos?
0: Não, não. Vamos cada um aqui agora abrir o WhatsApp e sair de um grupo.
5: Nossa, eu consigo sair de quatro.
2: Nossa, peraí.
0: Deixa eu ver um grupo aqui pra sair. Ah, tem vários. Eu tenho que escolher com calma. Aí, deixa eu ver.
5: Como é que a gente sabe quantos grupos a gente tem no WhatsApp?
1: Posso dar uma dica?
2: Você vai no cantinho que tem grupos.
1: E tem uma outra que é importantíssima. Você pega alguém que você sabe que você conversa muito em grupos. Vai lá e ele vai aparecer assim, grupos em comum.
5: Nossa.
1: Aí você vai saindo de todos aqueles que você não quer estar mais.
0: Já descobri o grupo que eu vou sair, ó. É, encomendas e transporte de passageiros e frete para Piracanjuba. Você é desse grupo.
1: Importante.
0: Não é que eu saio
1: mas
0: grupo
1: avisa.
0: Aqui, irmão.
1: Gente, eu fico embora.
5: Será que eu posso sair do grupo do trabalho?
0: Eu vou avisar. Gente,
5: acho melhor não.
0: Não, não. Gente, tô saindo do grupo aqui, tá? Um beijo pra vocês. Fiquem com Deus. Até nunca mais. Pronto, mandei, cara. Vai ser triste e constrangedor, né?
1: E ele gravou mesmo o áudio, mandou.
0: Deixa eu apagar, mano. Deixa quieto. Apaguei.
2: Ó, já saindo de dois grupos.
0: Qual?
2: Ah, de coisa de cliente.
5: Ah, eu descobri que eu fui removida de uns dois aqui, ó.
0: Eita, é aí, ó. Pessoa indesejada nos grupos, hein?
1: Aí eu só faço parte do grupo do cafezinho e dos amigos de infância e eu saí lascou.
5: Nossa, eu acabei de descobrir que eu tenho 52 grupos.
0: Como é que sabe quantos grupos tem?
1: Onde é popular?
0: Ah, tá aqui, grupos.
2: Você tem uma opção grupos em cima,
0: vendo,
2: gente. Tem conversas, não lidas, favoritos e grupos.
5: Mas é porque cada curso que eu dou, cada aula, eu dei uma aula de um dia só, sábado. Aí os alunos olham pra mim assim, vamos fazer um grupo?
0: eu tenho um grupo aqui que chama Grupo de Ajuda ao Rogério Cruz. Finado Rogério Cruz.
1: Nossa.
0: Meu Deus.
1: Nossa.
5: Nem o grupo ajudou, hein? Não funcionou. O grupo não ajudou.
0: Não, era um grupo que a gente fez só pra falar mal do Rogério Cruz, vocês viram? A gente passava o dia falando mal dele, que coisa boa.
5: Pensa só, tanto que ele tinha que fazer limpeza espiritual, sua culpa.
0: É verdade. Querido Rogério.
5: Se muita gente fala mal de mim, eu preciso da limpeza espiritual. Então, não é só as pessoas que estão falando.
6: Então, mas aí depende. Vamos lá. Se são pessoas próximas a você, você tem vínculos, o seu campo é mais aberto. Então, você acaba recebendo. Então, sim, é preciso fazer.
5: Colegas de trabalho.
6: Com certeza.
2: Nossa senhora.
0: Rapaz, eu tenho cada gol.
2: Agora eu tô num momento, assim, quase de liberação de encosto.
0: Não é?
2: Nossa, eu tenho mais de 100 grupos.
1: Eu tenho grupos fazendo 10 anos, ó. Desde 2016.
0: É mesmo? Coisa boa.
5: A gente entrou num buraco negro aqui.
0: Cara, eu tenho um grupo aqui com um cara que me processou. Eu vou ter que sair desse grupo aqui.
6: Eu vou processar de novo.
0: Deixa eu mandar um. Não, deixa quieto, não vou mandar não. Rapaz, é muito grupo, meu Deus
5: do
0: céu.
5: Mas ele ganhou?
0: O quê?
5: O processo.
0: É, não te interessa.
1: Ganhou. Ó, o que eu não gosto, que eu tenho toque, né? Ah. Essa questão de celular. Se eu ver que tem a bolinha verde, eu não vi, eu fico doente.
5: Nossa.
1: Então, se eu participar de grupo, eu tenho um colega da rádio, o Gaúcho participa
0: querido
1: de grupo.
0: Gaúcho.
1: Mais de 1000 mensagens sem visualização.
5: DJ, eu vou te deixar 2 minutos com o meu celular.
1: Não.
5: Só aqui, ó, só a tela inicial.
1: Não, eu não dou conta nunca.
0: Rapaz, o ouvinte mandou uma mensagem aqui. Bom dia, aqui é o Wolverine do Rio Grande do Sul. Que é isso, mano? Olha a cara do maluco. É, Wolverine mesmo, hein? Valeu, Logan. Querido Nossa, Logan. Tá bom?
1: Imortal, valeu.
0: Mais um ouvinte aí pra gente?
7: Fala galera do Cafezinho, beleza? Luizão aqui. E pelo amor de Deus, André, fica um programa sem falar do Roberto Carlos, mano. Deus me livre, ninguém aguenta o Roberto Carlos, não, moço. Para de fingir. Tá de sacanagem. E sobre recorde, cara, o recorde eu já quebrei, que é o recorde de amar demais. Eu sou o recordista mundial em amar a minha esposa, cara. Eu amo demais aquela mulher maravilhosa. Um abraço, galera daí.
5: O que será querido. Que ele aprontou ontem, que ele tá mandando
2: Nossa,
5: esse áudio
2: ainda
5: hoje?
2: Bem que foi a Nicole que falou isso.
1: Que maldade, hein?
0: Não,
1: que
0: cara, isso? Eu esqueci de dar bom dia pra minha namorada. Ontem desmarquei com ela pra, né?
2: Roletar na rua?
5: Não, pra ir na casa não. Do DJ?
0: Não, roletar não, querido. Pra descansar um pouquinho da vida. E aí ela tá um pouco irritada aqui, eu acho.
6: Quer que a gente tire uma carta pra ela?
0: Olha, eu prefiro não, viu? Tá bom? Continue participando conosco. 3, 2,
1: o ouvinte levou
0: meia.
1: O prêmio, tá?
0: Ah, levou, verdade. Oficina Cervejaria.
1: Morreu
0: o cara,
1: Maria.
0: O hater do Roberto Carlos aqui. Você tá vendo como esse programa aqui, a gente não discrimina ninguém?
1: É.
0: Né? Porque não compactua com as nossas crenças? Um forte abraço.
1: Engraçado, não gosta do Roberto e é um eterno apaixonado.
0: Não é? Tá contradição aí, ó.
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0: Charlie Brown, Lugar ao Sol. Hora do cafezinho no ar, senhoras e senhores. Cadê meu mexinha, bicho? Cadê, DJ? Não, tá aqui, obrigado, valeu. 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Beleza, mas o tempo hoje, a Sapucaí é grande. Temos aqui a nossa taróloga, tá bom, Luciana Vargas, e meu querido Cadu tem uma pergunta pra ela, é isso, Cadu?
1: Isso. É, Luciana, no dia a dia, né, eu trabalho com comunicação e relacionar, né, é ter alguém que você precisa estar negociando, combinando, alinhando uma série de expectativas, né, todos os dias. Você contou pra gente nos bastidores que tá vindo um período aí bem complicado, né, um Mercúrio retrógrado nos próximos dias. Que dica que você daria pra gente?
2: Tá, vamos ver então no geral aqui.
1: Isso.
2: Atenção ao que você quer expressar, mas eu vou fazer essa dica pra você.
1: Uhum.
2: Especialmente, assim. Diga de fato o que você quer expressar. Não deixe subentendido. Tudo que você deixa subentendido não é. Então a dica é: seja direto e reto.
0: Show. Boa, hein, bicho? Boa. Olha, o ouvinte que quiser aqui mandar uma pergunta pra Luciana, por favor, fiquem à vontade.
3: Tem ouvinte,
0: tá,
3: que mandou pergunta, tá?
0: Manda.
3: Cadê? Pelo 3226-9490.
0: André, por favor, eu queria saber com a taróloga o que as cartas têm pra me dizer sobre um processo que eu vou entrar, tem a ver com herança, estão querendo passar a perna em mim.
3: É o Murilo
0: aí,
3: que mandou,
0: bicho,
3: essa.
0: Uma história de Agnaldo Silva, estreia sexta-feira, às 21 horas, tá bom?
2: Ó, vai ser um processo bem complicado.
1: Igual toda herança, né, amigo?
2: Mas o negócio aqui é porque ele também tá querendo, assim, além. Então ele precisa entender o direito dele. É como se ele quisesse além do que é pra ele. Então, assim, tenta um acordo que vai dar mais certo. Senão você, boa, vai ficar uns 10 anos tentando pra conseguir o direito seu. E lembre-se, o que você tá querendo é além do seu direito.
0: Olha aí, querido, então não adianta brigar por um lote em Trindade, tá? Deixa com os primos mesmo, que é melhor. Deixa eu te falar, bicho, meu pai...
1: Olha, André, 10 anos se resolver, tá rápido.
0: Deixa eu te falar. O meu bisavô, ele tem... Até hoje tá parado isso no centro de Natal. Eram, assim, 5 lojas comerciais gigantes e tal, não sei o quê. E aí tudo bem, aí tem os filhos dele, 4, e os filhos dos 4, cada um teve 9, uma galera da moléstia. E aí a galera se reunia pra vender esses imóveis comerciais no centro da cidade do Natal, e todo mundo concordava, não querendo uma graninha, um tutu. E aí meu pai chegava assim, não, eu falava, não, eu tô achando barato isso.
1: Sempre não. Tem um que, não, eu não vou assinar.
0: Vamos esperar um pouco, vamos esperar nisso e vamos esperar até agora essa porcaria lá. Tomara que a prefeitura tome isso.
1: Não.
0: Tem que tomar. Então, essa é a minha opinião sobre imóveis abandonados há muito tempo.
3: Depende do IPTU que fica devido, tem
1: interesse público.
3: Por exemplo, a família lá, não, imóvel tombado ou não?
0: Todo mundo já fazendo planos. Rapaz, vamos pra Fernando Noronha, vamos não sei o quê. Meu pai, não, peraí, que eu acho que tá barato, hein? Eu acho melhor assinar um pouquinho depois, não agora, tá? Meu pai, caba de peia, te amo, pai, saudade, tá bom? Mais ouvindo. O que foi, querido?
3: Coisa
0: não,
3: aqui,
0: peraí.
3: Pelo amor de
0: DJ
3: Deus.
0: Vendo, reparando em CNN aí, porra. Se liga.
3: Tô precisando lá de algum cabeleireiro.
0: Não,
3: lá,
0: tá legal. Então. Coisa. Olha, deixa eu pedir aqui pro nosso querido ouvinte Estélio, não me adiciona mais em grupo, tá, querido? Que entrou no papo aqui, ele me adicionou em 2 grupos. Por favor, eu lhe peço, tá bom? Um forte abraço, querido flamenguista. Ouvinte diz: bom dia, cafezinho. O recorde que eu quero quebrar é ganhar o terceiro mundial apenas com 2 Libertadores. Vai, Corinthians. É isso mesmo, irmão. Vai, Corinthians, tamo junto. E quem precisa de Libertadores pra ganhar um mundial, né? A FIFA convidou, a gente foi jogar e ganhamos. Um forte abraço. Ouvinte lá.
4: Bom dia, André. Bom dia, DJ. Bom dia, Populim. Bom dia, galera.
0: Fala, bicho.
4: Do cafezinho. Quem tá falando aqui é Vanderlei Duarte. Cara, tem um recorde que eu queria quebrar.
0: Qual, irmão?
4: É o recorde da Gretchen e do Fábio Júnior. Eu já casei 5 vezes. Eu quero quebrar o recorde deles.
3: Rapaz, a Gretchen é um caso a ser estudado. Porque até na última contagem estava 17º casamento.
1: Por aí.
5: 17º?
3: É, 17º. Casamento. É casamento, ó.
0: Real, alguém que vestido não tem de noiva.
1: Real vestido de noiva.
2: Eu acho que ela gosta do ritual do casamento.
3: Será, gente?
1: Tem festa melhor, sim, que festa de casamento?
5: Gente. Nossa, é bom, né?
2: Então ela se prepara pra aquilo, já vai e fala, ó, vamos ter um prazo de validade pro
3: agora
2: próximo.
3: Agora o Fábio Júnior tem que ver aí a contagem, eu não sei, o Fábio Júnior não sei. Se
0: a Gretchen casou 18 mil.
3: Então, já subiu um?
0: Já subiu um, vamos ver o Fábio Júnior. Não, o Fábio Júnior acho que não passou de 10, não. É a frase clássica, né? É a vitória da esperança sobre a experiência.
3: Quantos divórcios? O Fábio Júnior 7 só.
0: 7? Não.
3: Gretchen dá banho.
0: E você, hein, Pupulinho? Quantos divórcios já? Quantos casamentos?
3: Um só.
0: Então,
3: e agora dois, eu tô no, né, meu segundo casamento.
0: Terceiro,
3: né?
0: Mas um já... quando?
3: Não, não tem terceiro agora, não. Feliz com o Marcos.
0: Não, tem uns amigos, né? Os amigos, vamos no meu casamento. Não, nesse eu não vou, no próximo.
3: Nossa, gente.
0: No próximo estarei lá, tá? Fica tranquilo.
3: No meu você foi, então tá abençoado.
0: No próximo estarei
1: eu
0: também.
1: Eu fui também e me alimentei muito bem.
3: Sim.
0: É verdade. Não,
3: ainda bem que o DJ não passou fome, porque agora ele vai lembrar sempre do meu casamento, ele comeu bem.
1: Comi muito bem.
0: Quantos divórcios, Cadu? Quantos casamentos,
1: aliás? Não, o seu primeiro e único também, a intenção é essa.
0: Mas o seu é forever, né, querido?
1: Sim, 23 anos já, graças a Deus.
0: Cara, 23 anos, mano. Rapaz, 23 anos, quando vocês se casaram, eu tinha o quê? Eu tinha 12 anos de idade.
1: Eu era jovem.
0: Eu sou jovem,
5: gente,
0: mãe.
5: E Cadu e Anderson são o casal mais fofo do mundo, quando a gente encontra.
1: Meu Deus.
0: Não, maravilhoso. Pela relação de vocês, parece uma relação muito bonita. E assim, e uma relação causa inveja em geral, porque todo final de semana vocês estão em Piri, em Paris, ou Porto Príncipe, hein? Os caras viajam toda semana, irmão.
1: O Neurops.
5: Porque ninguém sabe que ele vai pra trabalhar e tira uma fotinho na piscina só pra...
1: Eu amo, Nicole.
5: A gente faz isso, pra parecer que tá viajando o tempo inteiro.
0: Gente, olha, o ouvinte fala que um negócio que é maravilhoso demais. Fala, olha, a Gretchen tem um álbum da Copa só de marido.
1: Muito bom.
0: Ai, bicho,
1: a figurinha premiada é a próxima.
0: Gretchen, eternamente Gretchen, eternamente você, tá? Nós te amamos.
5: André, se ela te pedisse em casamento.
0: A Gretchen? Porra, é assim, querida.
5: Tá vendo? Só por isso que ela tem 18 já.
1: Aquele, vai ter docinho? Ainda. Sim, a gente aceita.
0: Quem diz não pra Gretchen, né? Fica
5: pois
0: a dúvida,
5: fica
0: a indagação. Nada.
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0: Cafézinho Go Back, senhoras e senhores. 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Aliás, temos uma massagem aqui para presentear os nossos ouvintes, tudo bem? Vamos escolher alguém, algum biruleibe, algum batuta aqui e vamos dar preferência para as nossas ouvintes.
1: Sim, claro.
0: Mulheres, tudo bem?
1: Claro.
0: De forma que muito ouvinte participando, Léo Martini, bom dia. Já, você estava na abertura do
2: programa? Já estava aqui.
0: Esperou um pouquinho, agora voltou aqui pro palco, voltou a campo. Léo Martini, parabéns, viu?
2: Ah.
0: Porque no... Foi quando o jogo Brasil? Foi domingo? Foi que dia? Eu já não...
3: Sábado. Sexta.
0: No sábado
1: sexta,
0: do jogo.
1: Sexta, foi sexta.
0: Sexta, né?
1: É.
0: Na sexta do jogo do Brasil, Léo Martini, que participou conosco da cobertura lá na Oficina Cervejaria, estaremos amanhã, diga-se de passagem, também, fazendo toda a cobertura de Brasil e Escócia. Mas no, na sexta, o Léo Martini fez o que o Rafinha não fez.
2: O que eu fiz? Eu não
0: fez
2: tô sabendo.
0: Gol, querido.
2: Ah.
0: Isso daí, rapaz do céu, viu? Instagram desse menino.
3: André, eu continuo mantendo a minha estatística de 100% dos jogos da Copa, viu?
0: O quê? Acertar?
3: Não, assistindo.
0: Assistindo? Você assistiu 100%. Todos os jogos?
3: Todos os jogos, inclusive os da madrugada.
0: Ai, meu Deus, que inveja. Eu queria isso.
3: Eu sou assim, eu peco muito no futebol quando a gente discute aqui de manhã, mas eu sou muito uma pessoa da Copa. Eu acho que a energia, o espírito da Copa é bom demais.
0: É,
3: gente.
0: É, não tem coisa
3: eu assisto
0: melhor,
3: até jogo do Curaçao, feliz da
0: não
3: vida.
0: É. Não tem
1: você
0: jogo
1: assistiu
0: ruim, não.
1: Os Bequistão, assistiu?
3: Assisti 100% dos jogos. Os que, assim.
0: Parabéns, Nicole.
3: 100% dormindo alguns pedaços, mas acompanhei, pelo menos, começar todos eles.
0: Parabéns, é meu sonho.
2: É, assim, eu sofri muito pra assistir Gana e Panamá. Foi o pior jogo de Copa que eu vi na minha vida.
0: Foi que nem Goiás e Operário?
2: Pior.
0: Eu achei muito legal, cara. Eu achei legal demais. A Oficina divulgou a programação dos jogos, né? Aí, sei lá, era... Sei lá, não é aleatório aqui. França e não sei quem. Inglaterra e Gana. Aí, Operário e Goiás.
3: Meio.
4: Foi no domingo?
0: Sei lá.
4: Eu vi o pessoal domingo até de uniforme do Goiás falar, tá até no jogo.
3: É, né? Foi domingo, no mesmo é
1: série
3: horário
1: B, né?
3: Do jogo
1: não
3: do...
1: Tem...
4: Eu não sabia.
2: Não, mas o Campeonato
4: Verde.
2: Brasileiro volta agora, dia 20. 20 dia... do próximo mês.
0: Não, depois da Copa. A Copa acaba dia 19.
1: Não, dia 20 já
0: tá. Dia 20 já tá, né?
1: 21 já tá.
0: Olha aí, vamos desfalcar o Corinthians. Vamos jogar assim o Memphis.
2: Já jogou o ano inteiro.
1: Mas ele não tava jogando antes.
2: É, ué. Ele não tava jogando.
0: É verdade. Obrigado pela lembrança. Tá bom? Vamos continuar.
5: Fala, galera da Interativa. Bom dia, bom dia, bom dia. O recorde que eu quero quebrar é de pessoa mais rica do mundo. Ser rica, milionária, bilionária. Não ter nem como contar esse dinheiro.
2: Não tenho essa vontade.
3: Eu também não.
2: Eu acho que eu tendo meu jatinho, meu iate.
0: Meu jatinho.
3: Super humilde.
1: Nada, ele não quer nada.
2: Uma casa ou um apartamento razoável, de pelo menos 400 ou 500 metros quadrados em Mônaco.
0: É em Mônaco?
2: É, Mônaco.
3: Cara, eu podendo trabalhar por hobby, só.
2: Entendeu?
3: Eu
2: acho que aí eu estaria satisfeito.
1: Eu só queria ter um dinheiro suficiente pra poder viajar sempre.
3: Isso.
0: Meu irmão, você tem o dinheiro que você tiver. Dane-se, não faz diferença. Agora, você não perdendo a sua humanidade, a sua empatia, entendeu? A capacidade de alcançar o outro. A gente tava falando sobre isso ali no
2: comódromo,
0: né, Leo Martini?
2: Com certeza.
0: Pessoas meio azogadinhas da cabeça que sobem no pedestal. Bicho, vocês não sabem o que vocês estão perdendo. Vocês estão perdendo a oportunidade de ter das coisas mais preciosas da vida, que é o contato humano, entendeu? Que é a, não sei, a amizade de alguém, que é a sinceridade de uma relação verdadeira. Vocês estão perdendo isso, sabe? Nariz empinadinho. Vejo vocês num brau, queridos, tá bom?
3: Eu tenho um amigo que depois que ele, assim, cresceu e tudo, né? Ele acha que todo mundo é amigo dele por dinheiro. E aí ele perdeu todas as amizades
0: também.
3: Aí eu fico assim, gente, e o que adiantou ganhar esse tanto de dinheiro?
4: Ele só pensa no dinheiro.
3: Provavelmente.
0: Por exemplo, meu querido Léo Martini tá com a camisa aqui do Poderoso Chefão, não tá?
2: Sim.
0: Eu acho que eu tenho até a trilha aqui. Será que eu tenho a trilha ainda? Do The Good Father. Tem, boa. Mas pra achar aqui, meu irmão, pelo amor de Deus, é loucura. É muita trilha. Mais de 500 trilhas, tá? Mas tudo bem. Você tá com a camisa aí do Don Corleone.
2: Dom Vito.
0: Dom Vito. Dom Vito teve, quem viu o Poderoso Chefão? Ali uma aula de vida. Ali não é um filme, é uma aula de vida. Dom Vito, um homem muito poderoso. Um homem que fez de um tudo pra ganhar a vida, não é? Aliás, frase dele, não me interessa o que o homem faz pra ganhar a vida, né?
2: Perfeita.
0: Dom Vito. Mas Dom Vito morreu com a família próxima, com os filhos o amando.
2: Com o Netinho.
0: Isso, e com muito poder e muito dinheiro. Ao passo que o sucessor dele, o Maico, que se tornou um homem ainda mais poderoso, morreu solitário, sem os filhos. Valeu a pena.
2: O Dom Vito, ele tinha muito poder em Nova York.
0: Sim,
2: o Michael expandiu para o planeta Terra inteiro, né? Cuba, Itália, enfim.
3: E ficou sozinho.
2: Completamente sozinho.
0: Morreu só.
2: Esse tipo com o cachorrinho do lado, ele cai morto sozinho. O filho odiava ele, a esposa fez um aborto para não ter outro filho dele. A filha morreu nos braços dele por causa dele. E
0: olha,
2: por aí vai. E pra quem nunca viu o filme.
0: Ele matou o irmão, né? Irmão?
2: Matou o irmão.
0: Quem nunca viu o filme, fique tranquilo. Isso aqui não interessa o enredo, não, tá? Veja.
3: Devia passar na escola.
2: Com certeza.
0: Olha, gente, a aula
2: e
0: de hoje.
2: E o Tony Soprano?
0: Poderoso Chefão.
2: Esse é demais.
0: Esse é o maior de todos. Saudade, Anthony Soprano. James Gandolfini. Que ator maravilhoso. É. Tá bom? Um ouvinte aí, por favor. No pique.
6: Bom dia, André, saravá sua banda.
0: Saravá.
6: Didias, primeiro DJ avô do mundo.
2: É nóis.
6: Populas e convidados, Vinícius aqui. Queria não, tenho, na minha cabeça eu tenho o recorde mundial de não pisar na linha das calçadas, porque senão um parente meu morre.
0: Eu tenho isso também, cara. Isso é ruim, eu não tenho mais, porque isso
3: imagina
0: é
3: dar do lado dele.
0: Não,
4: desviando o tempo todo.
0: Cara, eu tô com recorde mundial aí também, que é segurar o elevador pra minha namorada a hora de sair pro trabalho. E aí ela volta, pega mil coisas, eu fico lá segurando, é delicioso. André Pulim, que foi? Você tá com a cara amarrada aí?
1: Eu tô aqui numa...
0: DR?
1: Não.
0: Discussão trabalho?
1: Não, tava pagando grupos. Eu entrei numa espiral sem fim.
3: Ele tá desde o bloco
1: desde a
3: anterior.
1: Hora eu entrei numa espiral sem fim. Eu devia ter, tipo, 500 grupos ou mais. Entrei numa espiral sem fim que de apagar grupos. Hein? E nós temos pautas.
0: Nós temos pauta. Próximo bloco abriremos com pauta de André Popolin. Temos mais participações acerca da nossa enquete e aleatoriedades, né?
3: Mas porque pergunto, esse programa é isso. Gente, se eu tivesse... Essa chance de mandar uma pergunta.
0: Tem um monte de ouvinte aqui já perguntando pra Luciana. Uhum. Mande sua pergunta também pra nossa taróloga Luciana Vargas, meu GPS astral e esse programa, DJs.
2: Não para.

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0: Senhoras e senhores, cafezinho go back. É a Ziriga. 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Cara, olha, o Léo Martini, ele conseguiu me irritar mais do que umas três ou quatro pessoas que têm me irritado bastante.
1: Diariamente, né?
0: Diariamente, mas ele em 10 minutos, aliás, foi aqui fora do ar, foi cirúrgico. Léo Martini, parabéns, meu irmão.
2: Muito obrigado.
0: Ele meteu aqui que o Messi é o maior jogador dos últimos tempos, acima do
2: Pelé. O maior jogador da história do futebol.
3: Ele acha que Charlie Brown é a maior banda de rock do Brasil. Aí, assim, eu acho que em nível de análise, o Léo Martini tá com alguns problemas cognitivos.
2: Messi é o maior,
0: Martini, você tem 30 segundos pra dizer por que o Messi é maior que o Pelé.
2: Porque ele é um jogador... Pode falar? Bom, é o jogador mais vezes eleito melhor do mundo, jogador que mais ganhou títulos na história do futebol, jogador com mais gols na história da Copa do Mundo, jogador com mais participações em gol na história do futebol, jogador que mais tem assistência na história do futebol, jogador com mais prêmios individuais na história do futebol.
0: Então escreve ele no ITA, porque ele é matemático.
3: Põe lá, põe no Guinness. Aí pergunta, quantas Copas do Mundo o Messi ganhou?
2: O que que tem?
3: Não, quantas?
0: Não, vale não.
3: Quantas? Quantas? Quantas? Quantas? Mas não é estatística que nós estamos falando?
2: Certo.
3: Quantas?
2: Mas é título coletivo, certo? Individualmente, quem tem mais gol, quem tem mais assistência e quem foi quem foi mais vezes melhor de Copa do Mundo? Foi o Messi ou foi o Pelé? Porque o Pelé jogou um jogo em 62. O primeiro.
3: E carregou e fez...
0: Cara, eu tô torcendo.
2: 58. Quem carregou foi o Garrincha.
3: Não, 58.
2: 58 foi no terceiro jogo.
1: Mas a gente tava aqui numa discussão...
2: O principal jogador. Terceiro jogo. Não, não foi o principal jogador. O melhor jogador da Copa de 60.
1: Fez um argumento excelente, assim. Que se a gente bota Pelé na estrutura que o Messi tem hoje, a chuteira que ele tem hoje, a tecnologia que ele tem acesso hoje...
3: Uniforme, gente. Os uniformes da década de 70 molhavam. Eles chegavam a pesar mais de 5 quilos.
2: Mas pesava pra todo mundo, não é só o Pelé.
3: Mas por isso ele é
1: superior ao Pelé.
3: Você falando que o Messi corre 10 quilômetros hoje,
1: desliga
3: o Pelé corria
0: 5. Desligado o microfone, todo mundo. Agora eu vou baixar o professor Girafales aqui. Tudo bem? Não, agora vamos lá. Ô, Léo Martins, deixa eu te falar um negócio.
2: Diga, vida.
0: Eu tô torcendo pra que algum jogador da Argélia quebre o joelho do Messi.
1: Que isso? Não
3: fala assim,
0: não. Brincar, retiro o que disse o Messi. Ô, Messi, eu te amo. Você é maravilhoso, é sublime.
3: E é o segundo jogador, melhor jogador do mundo.
0: Os argentinos. É porque se você não viu o Pelé, você não viveu, não foi contemporâneo do rei.
2: Certo.
0: Tá? Mas os argentinos... são incapazes de dizer que o Messi é superior ao Pelé. Os argentinos, os mais velhos. Os que viram o rei, os que viram o Edson Arantes do Nascimento. Deixa eu te falar uma coisa. Aquilo era um colosso, aquilo saltava pra época o que nenhum jogador de hoje consegue saltar, meu irmão. O cara saltava 1,50m, pelo amor de Deus.
1: E se a gente tá ali falando de números, assim, o Messi, depois dessa Copa, ele pode ser passado em vários números pelo Mbappé. Tá aí.
2: E vai ser passado.
0: Olha, o Zé mandou uma estatística aqui. Você que gosta de matemática, é uma estatística demolidora. O Pelé jogou 14 jogos de Copa, numa época que eram apenas 6 jogos a Copa do Mundo. Tudo bem? Cara, o Pelé foi um fenômeno mundial. O Pelé é o nome mais conhecido do planeta. O Pelé é o principal produto.
1: Eu acho que ele perde pra Jesus.
0: Pelé é o principal produto que esse país produziu. Eu tô falando assim, o nome mais conhecido do planeta.
1: Do futebol.
0: Do futebol, do esporte. Sim.
1: Pelé, entendeu? Com a Xuxa.
0: O Pelé namorou a Xuxa, cara!
1: Não tem como superar.
0: Gente, namorou a Xuxa.
4: Realmente. Eu não entro nessa discussão, que eu volto a falar. Pra mim, o melhor jogador que eu vi jogar de todos os tempos futebol foi o Messi.
1: Mas aí que eu vi
4: o Pelé é o Ronaldinho Gaúcho. Então eu não vou entrar em um mérito que eu não conheço, que eu não vi. Na verdade, o que eu vi foi o Pelé do Cosmos já no fim de carreira, aquela coisa toda, que não vem ao caso. Então, quer dizer, não dá pra me tirar.
3: A BBC fez uma pesquisa, as lendas das Copas do Mundo.
0: BBC? Ah, BBC, eu pensei que era a TBC aqui.
3: Não, a BBC fez as lendas da Copa do Mundo. Lendas de Copa do Mundo. Primeiro lugar?
0: Pelé.
3: Segundo lugar?
0: Maradona.
3: Terceiro lugar?
0: Lionel Messi.
3: Não. Ronaldo Fenômeno. Quarto lugar? Messi.
2: Lembrando que foi antes da Copa de 2026, isso daí.
3: Sim.
2: E o Messi já fez.
1: Mas a Copa de 2026 não acabou ainda.
2: Exatamente. E o Messi já fez 5 gols. Só isso.
1: Mas não é sobre gol só.
2: Ah, não, futebol não é sobre gol.
5: Não, se fosse sobre gol.
1: Mas sobre a desenvoltura, que ele não falou de gol.
3: Não, é lenda. É que marcou história.
1: Público.
0: Ô, Luciana, se for sobre gol, peraí, pô. O Dimba é mais jogador que o Ronaldinho Gaúcho. O Túlio Maravilha é mais.
2: Não, mas
0: jogador.
2: Aí você tá forçando.
1: Ué, mas
2: o
1: se a gente estiver falando. Eu acho que essa base que ele pegou aí é muito hypada. Ele tá num momento, Léo.
2: Não,
1: pelo Messi, pelo Léo.
2: Ele tá no momento há 22 anos, né?
4: Eu ia falar isso. O Messi tá há 22 anos no momento.
2: O Instituto, a Federação Internacional de História e Estatísticas do Futebol divulgou seu top 10 com os maiores jogadores de todos os tempos. Não precisa nem falar quem que é o maior.
0: Deixa eu falar uma coisa. A estatística é burra.
2: Beleza.
0: A estatística
2: é uma leitura da realidade.
0: A estatística não enxerga a poesia do olho humano.
1: Eu ia falar isso. Querido. A estatística ela não chega nem perto do ser humano.
0: Meu Deus. Não chega, não. Okay. Tem tanta coisa pra desabonar o Léo Martins agora, mas.
1: Se a gente for falar de estatística até o final da Copa, a gente consegue estar falando que o Mbappé superou o Messi.
2: Mas é porque a Copa é um dos fatores. O Messi tem 4 Champions League e 8 vezes melhor do mundo, e o Mbappé não.
0: O Pelé teria sido quantas vezes melhor do mundo se a bola de ouro fosse uma coisa séria?
2: Teria,
0: no tempo dele?
2: Se. Não sei.
0: Não, peraí. Mas ele
1: tem. É que a estatística do Léo Martins só 7. Vale
4: a favor do Messi.
1: Dele.
2: Não. O Pelé tem 7 vezes. Ele foi 7 vezes melhor
0: do mundo. Dos mesmos criadores de Charlie Brown, é melhor do Brasil.

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1: Depois do empate com a Bélgica, o Irã deixou algo mais no vestiário, além do uniforme. A delegação escreveu uma mensagem de agradecimento à cidade de Los Angeles, à torcida, e fez um apelo por paz e respeito entre as nações. No Mundial cheio de rivalidades, o Irã resolveu

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0: Baby. Agradecer a todo mundo que participou. O negócio terminou aqui. Hoje é meio estranho, né, Popolim?
1: Terminou agitado aqui. Léo Martini, estou pequena insanidade.
2: Tá todo mundo de mal.
0: Eu não vou entrar nessa discussão, porque é complicada mesmo. É complicado. Detalhe, igual eu falei pra vocês em off, o Messi tá preocupado com a gente. Você imagina o tanto que ele tá preocupado. Nicole Venturini, nossa taróloga Luciana, tudo bem? Ó, Popolim e Léo Martini, obrigado, viu, gente?
3: Tamo junto.
0: 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Vamos de Reginaldo Rossi. Também Show News Multieventos, Virginia Spicati e também Della Panificadoras com a gente. E claro, BYD. BYD, obrigado por ter vindo ao Brasil, pro Brasil, BYD. Ó, a frase do dia com ele, nosso querido Pupulas.
1: Em homenagem ao Léo Martini, frase de Marcel Proust: para tornar a realidade suportável, todos temos de cultivar em nós certas pequenas loucuras.
0: Lindo, já chegando o bônus.
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0: 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Salve, salve, senhoras e senhores! Aqui DJ Henrique Amaral com mais uma edição dele, o Bônus. DJ, o que é o Bônus? Bônus são 60 minutos. Marque aí, uma hora. Você que gosta de ouvir muita música, uma colada na outra, é a partir de agora, o Bônus com uma hora só de som. 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
0: Começando com Lady Gaga.
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0: Uma parceria que deu super certo em 2021. The Weeknd e Ariana Grande com Save Your Tears. Teve clássico da década de 80. Musiquinha guti-guti, animadinha. Eu tava assistindo aqui o videoclipe com gatos. Pessoas maquiadas como gatos. E ela, Gloria Estefan, no vocal. Até então, a sua banda, Miami Sound Machine com Bad Boy. Esse é o bônus da Interativa, uma hora direto só de música. Tem ouvinte participando? Vamos lá.
1: Fala, DJ.
0: E aí?
1: Beleza?
0: Show, é
1: nóis. Toca pra nós aí, Limp Bizkit, Mauês. Valeu, Léo.
0: Valeu.

0: Free From Desire. Ah, toquei muito nas pistas essa música, bombou, viu? Final dos anos 90 ali, 98, 99. Era o som do momento. Tá rolando bônus com uma hora direto só de música. 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

0: Wake Me Up. 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Fechando mais uma edição do Bônus. Grande DJ produtor que teve uma carreira meteórica, foi rápido, mas infelizmente nos deixou coisas da vida, não é? Mas deixou um legado musical maravilhoso. Eu acho que ele tinha muita lenha pra queimar ainda. Ai, ai, vamos lá, quem faturou o par de ingressos dos cinemais foi o Luiz Henrique, final do telefone 0578. Ó, já já após o break, tem ele, o Classic Hits com os melhores clássicos.
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Queria ouvir uma música aí do Dire Straits, queria ouvir Sultans of Swings. Aqui é o José Rezende, Goiânia. Um abraço, valeu. 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

0: viagem, cara. Adoro essa música. Muito bom, viu? Crash Test Dummies. E o nome dela é um monte de M's emendados. Então...
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0: E essa música é o seguinte, cara. O famoso refrão que simboliza o silêncio, o isolamento que as pessoas sentem diante do sofrimento alheio. Enquanto a letra aborda três, olha, não é nenhuma nem duas, são três histórias tristes sobre crianças que lidam com traumas, acidentes e diferenças físicas. Quer dizer, uma letra muito pesada. E essa música fez trilha sonora do filme Debi Lloyd. Ela teve vários filmes. Me recordo Debi Lloyd, uma cena antológica. E também Friends. Essa música tocou também nos Friends e outros filmes mais. Fez muito sucesso em 1993. Tá rolando o Classic Hits aqui na Interativa, um programa OCGUPS. 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Ó, o 3226-9490 tá bombando aqui, valendo par de ingressos do Cinemais no final do Classic Hits. Você pedindo o seu flashback preferido.
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1: Sou de 1985 dessa dupla maravilhosa, dupla fantástica. Sou muito fã dos caras. Tears for Fears, Head Over Heels.

0: esta é melhor que a original. Porém, essa você fica naquela incógnita. Qual é a versão melhor? A versão original, essa que você acabou de ouvir, ou a versão remixada?
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0: New Order com Bizarre Love Triangle, som de 1986. Depois saiu aquele álbum de remixes, pra quem conhece o New Order, que tinha Blue Monday, tinha também, lógico, tem Bizarre Love Triangle, tem Round the Round, tem quem mais, meu Deus? Tem um monte de Perfect Keys, True Fate e outras mais, só que versões remixadas. Mas aí o detalhe, os caras não deixaram perder a essência original da música. Essa que você acabou de ouvir foi a versão original. E o remix só dá uma pegada, um plush maior na versão original.

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1: E o retorno de Neymar segue mais misterioso que final de série. O camisa 10 completa um mês sem jogar ou treinar no campo. E a CBF já evita até fazer previsão para a volta dele na Copa. Por enquanto, o craque segue entre a musculação e a esperança do torcedor.
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0: Só que uma regravação, né? Original com Kissy and Sunshine Band. E era uma balada romântica até então. Isso, se eu não estiver enganado, começo dos anos 80, fim dos anos 70, coisa assim. Jota Quest de volta ao Planeta dos Macacos. Ah, som de 1998, cara. Muito sucesso também, um hit do Jota Quest. Botando ponto final na minha participação nesta edição de terça do Classic Hits, quem faturou o par de ingressos dos cinemais foi a Brenda Correia, final do telefone 3115. Lembrando que o Classic Hits é um programa OSEGUPS, há 54 anos sendo referência em segurança no Brasil. Já já tem Papo Cabeça, valeu!
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1: Meio-dia hoje, terça-feira, 23 de junho de 2026. Muito prazer, sou Henrique Augusto. Vou junto contigo até as 14h e até 13h tem mais uma edição do Papo Cabeça. Estamos ao vivo pelos 94.9, também com a nossa live que você acompanha pelas plataformas digitais da Interativa. Comando da live do Alex Almeida, edição das mensagens de áudio Adriano Rosa. E no Papo Cabeça desta terça-feira, operação no Rio de Janeiro tem intenso tiroteio. Passageiro é baleado em ônibus. Frente fria pode trazer chuva de volta a Goiás nesta terça-feira. E também violência digital. Jovem é investigado por nude falso em Valparaíso. Esses e outros assuntos no Papo Cabeça que está começando. Time presencial com a advogada Adriana Reis, advogado e professor Lucas Vieira. Boa tarde, gente.
4: Boa tarde a todos e a todas, que seja um programa maravilhoso, né? E ainda aguardando o nosso procurador.
1: Ele não vem, não.
4: Ah, eu queria
1: zoar. Ele avisou que não vem.
4: Ah, que triste.
1: Vou cortar o ponto do Fábio hoje.
5: Bom, boa tarde a todos os ouvintes, muito obrigado aí, Henrique. Uma pena a piada, então, não teve fundamento.
4: Pois
5: a gente
4: é,
5: sabia.
4: Eu tava ansiosa.
5: A piada de sempre, mas vamos para mais um programa aqui pela Rádio Interativa para falar e comentar sobre os principais assuntos do Brasil e do mundo, né? Acontecendo muita coisa por aí, desde o esporte até os conflitos internacionais, infelizmente, né?
1: 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Moradores de Botafogo, no Rio de Janeiro, registraram um intenso tiroteio no fim da madrugada desta terça. Esta é mais uma fase da operação contenção da Polícia Civil Carioca contra a expansão territorial do Comando Vermelho e a estrutura financeira da facção. Desta vez, o alvo é o braço do tráfico que atua no Morro Santa Marta. Durante a ação, um passageiro de um ônibus que passava pela rua São Clemente foi baleado na perna. Um grupo que foi acompanhar o nascer do sol no mirante, no alto da favela, ficou preso por causa dos disparos. Imóveis vizinhos também ficaram com marcas de bala, como a igreja metodista e também um prédio residencial. Quatro pessoas foram presas, agentes saíram para cumprir 44 mandados de prisão e 98 de busca e apreensão. Oito alvos já estavam encarcerados. Disparos começaram por volta das 4 horas da manhã. Segundo o Rio Ônibus, uma bala perdida acertou um passageiro que viajava em um coletivo. O projétil atingiu a perna direita e os demais ocupantes improvisaram um torniquete. O ferido não foi identificado até a última atualização da reportagem. Investigações da Delegacia de Repressão a Entorpecentes começaram em meados de 2024, ou seja, há 2 anos. Operação Contenção é uma ofensiva estratégica do governo carioca para conter e atacar o avanço territorial da facção criminosa. O principal objetivo é desarticular a estrutura financeira, logística e operacional da organização, além de prender traficantes que atuam na região. É mais uma operação aí da polícia carioca para tentar conter o crescimento territorial. Olha só que loucura, né? É uma guerra, né? Isso mostra, isso aqui é típico de guerra, é você tentar, de alguma forma, fazer com que o seu inimigo não avance no território. E aí a polícia tem que entrar, e tem que entrar com armamento pesado, porque essas facções também trabalham com armamento pesado. Infelizmente, acabou acertando esse trabalhador, estava indo trabalhar e foi atingido na perna, nesta manhã de terça-feira. Muitos tiros também registrados, e buracos de bala em vários prédios. Essa igreja metodista, né, que acabou ficando com vários buracos de bala na sua fachada.
4: Quero lembrar que uma operação dessa, antes dela ocorrer, existe todo um serviço de inteligência que é enviado para o local de forma disfarçada, levantando dados, posições, mapeando e tudo. Infelizmente, o local onde os traficantes, né, os grupos do crime organizado se instalam são ao lado de dentro das comunidades, são dentro das comunidades. Então lá você tem moradores, tem igreja, tem pessoas saindo para trabalhar e tudo. Agora, eu questiono sempre, na minha visão, eu trabalho com segurança pública de forma voluntária há 10 anos. Uma operação bem sucedida é uma operação que não tem nenhum tipo de respingo fora dela, né? Então você não tem nenhuma pessoa procurada com mandato morta, você tem todos presos, você tem os moradores em segurança, você não tem bala perdida. E aí eu já não sei te falar se isso faz parte, né, da estrutura da Polícia do Rio de Janeiro ou se é uma operação que realmente não teve o seu sucesso garantido. A operação com sucesso é aquela que não tem baixas de nenhum lado.
5: Pois é, só complementando fora essa questão policial, essa questão de inteligência que a doutora Adriana traz. Primeiro, é lamentável de fato a gente ver essa insegurança, né, no Rio de Janeiro, que ela é sistêmica, isso é óbvio, todos nós sabemos que o problema da segurança pública no Rio não é de hoje. E quando eu falo isso, é muito anterior, inclusive, na verdade, a gente poderia pegar ali desde a Primeira República, por exemplo, na urbanização do Rio de Janeiro. A gente tem que lembrar que o Rio de Janeiro já foi uma capital, né? Já foi a capital do nosso país. Então, uma cidade que sofreu também uma urbanização, vamos colocar assim, quase que forçada, né? Ou desorganizada. A urbanização no Brasil é um tema muito discutido também por especialistas ali, e é uma questão sistêmica. Eu acho que para a gente combater, inclusive, essa insegurança, eu não tenho dúvidas, na minha percepção, que a gente precisa de cooperações, inclusive, internacionais. A gente sabe que o crime organizado, ele tem os seus braços internacionais conectados aí com os países vizinhos, com os criminosos dos países vizinhos. Isso não quer dizer, sob qualquer hipótese, que a gente tenha que ter uma intervenção como os Estados Unidos propôs recentemente. Nada, não é isso que eu quero dizer. O que eu quero dizer é que o Brasil, para combater o crime organizado, combater essa insegurança pública sistêmica, deve sim contar com cooperações internacionais para afetar esses grupos. Como? De forma econômica, por exemplo. Muitos estudos de segurança pública demonstram que se você ataca a espinha dorsal do crime, que tem a ver com a conexão, com a comunicação e com o dinheiro que envolve o tráfico, talvez possa ser uma solução. E aqui eu coloquei talvez. Mas, infelizmente, o Rio de Janeiro sofre com isso, né? E me parece, até foi num bairro Botafogo, né? Um bairro que as pessoas até costumam dizer que é um bairro seguro, né? Na zona sul do Rio de Janeiro. Mas que a gente não pode confiar de fato. Qualquer lugar no Rio de Janeiro é inseguro por si só. Pode acontecer alguma coisa a qualquer momento. A gente deve evitar isso, combater a insegurança por meio de inteligências, como a doutora Adriana colocou. A polícia deve fazer operações de forma inteligente. Isso significa com informações, o máximo de informações possíveis, para evitar que situações de descontrole e evitar mortes, evitar feridos, enfim. Vamos acompanhar aí, eu fico realmente muito triste com uma notícia como essa.
4: E só complementando, doutor Lucas, atacar as estruturas de poder. A gente não pode se esquecer que se o crime organizado chegou no ponto em que ele chegou, é porque nós temos deputados, nós temos vereadores, nós temos pessoas em todos os níveis de poder atuando, favorecendo trabalhando para que o crime cresça e fique cada vez mais organizado. Então, se a gente não combater o problema na raiz, e para mim, a raiz são as estruturas de poder, não ela na ponta, só, entendeu? Só combatendo o menino que entrega a droga, o traficante e tal. Se a gente não combater as estruturas de poder, gente, nós não vamos vencer o tráfico nunca.
5: Esse é outro ponto, último comentário, sobre o narcotráfico em geral, em vários países da América do Sul, é quase que um problema latino-americano, né? Não é só, mas é muito comum aqui na América do Sul, esse envolvimento do tráfico com o Estado. E aí é muito difícil essa solução. Mas eu acho que em algum momento a gente vai ter que vencer isso. E o caminho é a política. A gente precisa, de fato, valorizar aqueles políticos que estão dispostos a comprar essa briga. Porque quando eles chegam lá no parlamento, na Câmara dos Deputados ou Senado, há uma força muito grande, quase que centrípeta, né? Ou seja, é uma força para puxar esse político para o crime. E aí as pessoas falam, todo político é criminoso? Não, não é isso. apesar de que muitas pessoas estão desanimadas com a política, mas há pessoas bem intencionadas. Então aproveite o período eleitoral, inclusive, para refletir em quem você vai votar. E aqui faço o fechamento. A principal eleição do Brasil não é a presidencial, mas sim a eleição parlamentar. É a escolha dos seus deputados federais, dos senadores e por aí vai, vereadores, deputados estaduais, pensem nisso.
1: Meio-dia e 11, Papo Cabeça, um programa MapCloud, MapCloud 7 Canhoto Digital. 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E a Polícia Federal deflagrou, na manhã de hoje, a Operação Miragem, que mira a cúpula do Banco Digimais, instituição controlada pelo bispo Edir Macedo, fundador da Igreja Universal do Reino de Deus. Ao todo, mais de 50 policiais federais saíram às ruas para cumprir 9 mandados de busca e apreensão expedidos pela Justiça Federal em São Paulo. Além de autorizar as buscas, a justiça determinou a quebra dos sigilos bancário e fiscal dos investigados e o bloqueio de bens e valores de até 670,3 milhões de reais. A ação ocorre após investigação baseada em relatórios produzidos pelo Banco Central, que identificaram indícios de uma série de irregularidades na condução da instituição financeira. Segundo a PF, há suspeitas de que administradores da instituição tenham criado mecanismos para apresentar uma situação financeira mais favorável do que a real, por meio de alteração de informações contábeis e da geração artificial de receitas. A prática teria permitido inflar o valor de ativos e esconder problemas que poderiam comprometer a saúde financeira da instituição. As movimentações sob suspeita envolvem cifras de centenas de milhões de reais. A PF também apura se recursos do banco foram direcionados de forma irregular para beneficiar a empresa que controla a instituição financeira. Outro foco das investigações é a suspeita de manipulação de dados enviados aos sistemas oficiais utilizados pelo Banco Central para fiscalizar o mercado. Os investigados poderão responder por crimes contra o sistema financeiro nacional, entre eles gestão fraudulenta, prestação de informações falsas em demonstrativos contábeis e realização de operações de crédito proibidas pela legislação.
4: Eu vim hoje de manhã, eu fui trabalhar hoje de manhã pensando muito nisso, porque obtive uma informação de que a riqueza acumulada do Edir Macedo, ela é de 2 bilhões de dólares, o que dá aí mais ou menos 10 bilhões de reais. E eu fico questionando, porque o protestantismo, ele surgiu justamente para combater algumas questões. Dentre elas, esse poderio econômico que existia na época na Igreja Católica, econômico e político, né? E hoje você vê que está muito pior do que a Igreja Católica foi no passado. Eu não consigo ver essas práticas, e eu aqui não estou nem comentando o fato dele ter cometido crimes no âmbito financeiro ou não, tá? Isso aí as provas trarão, a justiça vai trazer a verdade e tudo mais. Mas eu questiono muito o mercantilismo da fé, né? É a pessoa que se apropria da dor, da fé do outro para enriquecimento próprio. E isso vai totalmente ao contrário do Jesus bíblico, do que está na Bíblia, né? Porque ele pregava não só a simplicidade da vida, como até o dividir, né? O multiplicar os pães e os peixes lá e depois dividir entre todos para que ninguém passe fome. Então, é para refletir, sabe, gente? É para refletir.
5: Queria complementar também com esse gancho que a doutora Adriana trouxe. É muito interessante a gente olhar para a história do protestantismo. Eu nem ia falar algo nesse sentido, mas adorei o que ela colocou. Mas se a gente for pensar no calvinismo, né? Quando nessa colonização das Américas e ali, sobretudo, muito forte nos Estados Unidos, o calvinismo trouxe algo muito interessante, uma percepção de que o trabalho, essa prosperidade poderia dignificar o homem. Tinha algo interessante ali, uma boa vontade nesse pensamento, mas que me parece que abaixo aqui da linha do Equador, a coisa foi ganhando outros rumos, né? Sobretudo, é comum, inclusive, não professo essa religião, mas eu já escutei de protestantes, há uma diferença muito grande dessa religião aqui no Brasil, na América do Sul, do que o protestantismo que é visto e é vivido na América do Norte, por exemplo. E, inclusive, com nuances culturais que o brasileiro, que são inerentes ao brasileiro. Então, é realmente uma pena, assim, não estou comparando a pauta passada, mas há um perigo também em relacionar religião, que não tem nada a ver com o crime, mas crimes advindos dessa relação muito perigosa da religião com o dinheiro, né? Claro que é importante você fazer a sua doação, diversas religiões também comungam dessa experiência de você dividir, né? Tem o dízimo na religião católica, várias outras religiões trazem essa dinâmica da doação, porque doar é importante e contribuir com o próximo. Mas o que a gente vê aqui no Brasil é que a religião evangélica tem cada vez mais se envolvido com o sistema bancário. Mas qual é a razão de ser assim? Até que ponto você quer acumular?
1: E aprendeu com a Igreja Católica, amigo.
5: Claro.
1: Banco do Vaticano.
5: Perfeito. Podemos criticar também a religião católica, sim, e várias outras. Esse envolvimento, é isso que eu queria trazer, Henrique. Esse envolvimento com o dinheiro e a religião. É um limite ali muito tênue para virar algo imoral, né? Então essa reflexão, vamos acompanhar o processo, está aí, o devido processo legal tem que ser comprovado, tem que ter o direito de ampla defesa, contraditório. Não estou aqui fazendo um juízo de valor por si só, mas que é criticável, é. Então vamos acompanhar aí.
1: Inclusive o próprio Edir Macedo, peguei aqui o nome dos que são investigados e foram alvos hoje de quebra de sigilo fiscal. O Edir Macedo, né? Edir Macedo Bezerra é um dos que teve hoje a quebra de seu sigilo fiscal. Ele não é alvo de mandado de busca e apreensão. Apenas alguns alvos, alguns CPFs aqui, o próprio Banco Digimais e a ID Corretora de Títulos e Valores Mobiliários S.A. E aí vários outros aqui tiveram o seu sigilo fiscal quebrado nesta operação. É uma operação deflagrada hoje pela manhã pela Polícia Federal.
4: Só um complemento, Lucas. Claro. Uhum. A questão do dízimo eu acho muito interessante, porque o objetivo inicial do dízimo era manter aquela comunidade em termos de estrutura, aluguel, né? Toda essa coisa que a gente precisa para viver, água, luz, naquela época não existia isso, mas vamos colocar no contexto de hoje, né? Seria para manter essa estrutura da instituição e ajudar aqueles que precisam.
5: Exato.
4: E o que eu vejo muito é que as instituições estão cada vez mais robustas, templos cada vez mais deslumbrantes e pessoas cada vez menos sendo ajudadas. Tanto é que existem inúmeros processos judiciais por causa de perda de total patrimônio do fiel, né? Então, assim, tá ao contrário, gente, tá ao contrário do que era para ser.
5: Essa relação com o banco, com essa ideia de multiplicar o dinheiro e tudo mais, eu acho perigosa essa relação. Só trouxe isso pra gente refletir, não querendo acusar nenhum tipo de denominação religiosa. Como o Henrique colocou, inclusive o Vaticano tem um banco próprio, mas inclusive o Banco do Vaticano é interessante porque na escolha do novo Papa, ele fez algumas reformas nesse sentido. O próprio Banco do Vaticano, o Papa Francisco já foi investigado sobre isso, sobre as práticas bancárias do Vaticano, e o Papa Leão XIV já nesse ímpeto fez algumas reformas interessantes. O Banco do Vaticano inclusive presta contas, faz parte de diversos acordos internacionais de transparência nesse sentido. Então, eu vejo que outras religiões não têm esse cuidado também. E eu acho que cabe aos fiéis trazer essas reflexões para os seus líderes. Eu quero doar? Vou doar, mas eu também quero ver esse dinheiro ali, quero ter uma certa responsabilidade, uma transparência com o dinheiro que nós doamos, né?
1: Papo Cabeça aqui na Interativa, participe pelo 32269490, número para mensagens de texto, mensagens de voz. E daqui a pouco aqui no Papo Cabeça, frente fria pode trazer chuva de volta a Goiás nesta terça. Inverno começou com manhãs mais amenas e pancadas de chuva podem atingir parte do estado até quinta-feira. 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
1: 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De volta com o Papo Cabeça, meio-dia e 25. Participe 32269490. WhatsApp para você mandar mensagens de texto ou mensagens de voz. Mesmo com a chegada do inverno, Goiás continua com tempo seco e temperaturas elevadas durante as tardes. Hoje, porém, o avanço de uma nova frente fria pode provocar pancadas isoladas de chuva em parte do estado, especialmente nas regiões sul e sudoeste. A previsão é do Cimego, segundo o gerente do órgão André Amorim, a mudança no tempo deve ficar concentrada nessas áreas, enquanto o restante do estado continuará sob influência do tempo firme. Entre madrugada e manhã de hoje, chuva já foi registrada em municípios como Cachoeira Alta, Serranópolis, Aporé, Santa Rita da Araguaia, Chapadão do Céu, Portelândia e Caçu. Apesar da possibilidade de chuva em algumas regiões, maior parte deve registrar céu claro e pouca nebulosidade. O cenário é típico do início de inverno, estação que começou no último domingo e costuma ser marcado por manhãs mais amenas e tardes quentes em Goiás. De acordo com André Amorim, a influência do El Niño continua sendo motivo de atenção. O fenômeno favorece períodos mais prolongados de estiagem e pode intensificar o calor nos próximos meses. É bom a gente ter atenção redobrada em algumas áreas onde a gente não tem previsão de chuva. Agora o alerta é para as queimadas, né? Especialmente durante esse período de seca. Então, vamos, né, pessoal, não colocar fogo em lixo, pelo amor de Deus, né? Junta aquelas folhas secas, vai pra porta de casa, vou tacar fogo nisso aqui pra dar um jeito. E aí você pode, inclusive, tacar fogo na sua própria casa, né? Então, tem que ter muito cuidado, além da qualidade do ar, que piora substancialmente nessa época do ano.
2: Eu recebo no bairro, como presidente de associação, eu recebo reclamações todos os dias. Porque eu entendo que é muito mais prático, às vezes, para aquele morador que juntou as folhas e tudo, e colocar um foguinho ali, resolve rápido, né? Só que a gente tem que considerar que dentro desse mesmo bairro tem pessoas asmáticas, tem idosos, tem crianças PCD, e tudo isso causa uma série de consequências. Então, por mais que pareça prático, vamos pensar no próximo, gente. Não vamos fazer isso. E com relação às mudanças climáticas, eu não tinha visto, Henrique, aí você vai me lembrar, chuva em junho? Há quantos anos? Eu vi uma reportagem dizendo que em Brasília, a última chuva em junho foi em 1964. Não sei se confere. Porém, a gente tá sendo pego de surpresa, né? Não é. Há muitos anos não havia. E isso quer dizer o quê? Como é que anda o nosso meio ambiente? Será que nós vamos ter mudanças que vão ser cada vez mais catastróficas? Né? Fica aí a reflexão.
3: O que pega nessa história, tem duas coisas que me chamam muito a atenção, né? A capacidade do ser humano de duvidar, né? Da ciência, porque muitos dados mostram que a mudança climática já não é mais o futuro, já estamos sentindo os efeitos dela, né? Mas ocorre um fenômeno também no Brasil, ou sei lá, talvez no Ocidente, né, que é um pouco o que a doutora Adriana colocou, essa preocupação com o próximo. Há um individualismo muito claro, né, no Ocidente, se a gente comparar com os orientais, lá, até na Copa do Mundo mostra isso. Não sei se vocês viram a torcida do Japão, torcidas desses times que vêm da Ásia, eles têm uma preocupação com o próximo muito natural, né? E que isso impacta sim na sociedade internacional, nos debates de política externa, mudança climática, mas me parece que o brasileiro ele vai esticar a corda e não importa, é só o neto dele ou o bisneto que vai sentir, não vai ser agora, mas resistem muito a esse pensamento. Eu acho assim, eu acho bizarro esse pensamento, porque a gente está vendo aí as chuvas fora de época, esse ano inclusive promete um outro fenômeno climático com o aumento da temperatura do oceano, vai aumentar a temperatura também historicamente, talvez que a gente nunca tenha sentido. Então, próximo semestre prometem coisas de mudanças climáticas piores. Então, traz essa reflexão. Vamos pensar mais no próximo, né? Igual o Henrique colocou, você acha que vai colocar um fogo ali num lixo pontual? Isso pode ser um problema não só para você, sua casa pode pegar fogo, mas o seu vizinho, que é uma pessoa acamada ou tem problemas de respiratórios, pode sofrer com isso. Vamos pensar no próximo.
2: Só para aproveitar o gancho.
1: E lembrando que é crime ambiental também.
2: Isso, crime ambiental. Hoje eu recebi uma crítica pelo Popular, de uma carta ao leitor, contra a Associação de Moradores do Setor Jaó, falando que a duplicação da Rua da Divisa é proibida porque nós não queremos que os carros que transitam ali, ônibus, perturbem o sossego dos moradores. E aí eu fiquei refletindo, é outra reflexão que eu fiz pela manhã de trabalhar. Na verdade, a Rua da Divisa, o que pega ali, é um processo, uma ação civil pública, impetrada pelo Ministério Público Estadual, por conta do meio ambiente. É uma área de nascentes, de água, o córrego Jaú é um afluente importantíssimo do Meia Ponte. E aí a gente fica recebendo tacada como se fosse voluntarismo, né? Uma questão pessoal de não querer se incomodar de gente. É por causa dessa falta de consciência, de que a obrigação de preservar as águas é de cada um de nós, que nós não vamos evoluir ambientalmente. É por causa disso que a gente não tem obras sustentáveis. É por causa disso que o poder público, que a gente nunca elege pessoas que estão preocupadas com essa temática. E por causa disso a gente vai piorar cada dia mais, né, essa possibilidade de ter aí um meio ambiente totalmente destruído e degradado, com consequências climáticas graves. Precisa ver de onde surge o problema, lá da ponta. Né? Uhum. Então, respondendo aí a carta ao leitor do Popular, não é voluntarismo, não é porque a gente não quer ser incomodado, é para preservar o futuro dos meus filhos e netos, para que eles tenham água potável como nós temos hoje.
1: Até porque a Rua da Divisa existe uma restrição de peso. Ali são 10 toneladas e o que a gente mais vê são caminhões com muito mais do que 10 toneladas trafegando na Rua da Divisa. Exato. Então a primeira coisa é respeito à legislação, que não há. Né? Então, uhum. Se é para ser incomodado, as pessoas já são incomodadas já. Ali com os caminhões que não respeitam o limite de peso. Não é porque decidiram que a rua não pode trafegar, é porque ela não suporta.
2: Uhum.
1: É uma subida íngreme, os caminhões muitas vezes ficam entalados naquela subida porque eles não conseguem subir e ela é estreita, não cabe caminhão muito grande ali. Lógico que é uma rua estratégica para o caminhão que precisa acessar, por exemplo, saída para Rio Verde, precisa acessar a perimetral, né? A perimetral norte. Ao invés do caminhão ir até o setor Guanabara, ali Avenida Vera Cruz, ele entra antes e atalha pelo lado de dentro, por dentro da cidade. Então a gente sabe que é estratégico, mas a rua não suporta. 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E a onda de calor extremo que vem afetando a Europa provocou 40 mortes por afogamento desde 18 de junho na França, principalmente de jovens, anunciou nesta terça o governo do país. Informação foi dada pelo primeiro-ministro francês Sébastien Lecornu em reunião de emergência sobre a onda de calor. Nessa terça, a França registrou a madrugada mais quente que o país tem registro, com temperaturas acima dos 25 graus. Ministra dos Esportes, Marina Ferrari, disse que franceses têm pulado em canais e rios para se refrescar e alertou que as pessoas evitem nadar em áreas não autorizadas ou perigosas. De acordo com a agência de notícias AFP, o 90% dos franceses vivem em áreas onde as autoridades decretaram alerta vermelho ou alerta laranja por calor extremo. Temperaturas podem chegar a 43 graus em algumas partes do oeste francês. Olha só que loucura, as pessoas num ar de desespero praticamente. Elas pulam no rio e em cursos d'água e elas não sabem nadar direito ou não sequer sabem nadar. É no desespero mesmo para se refrescar que as pessoas acabam pulando nesses cursos d'água, né? Inclusive as margens dos canais ali onde a correnteza é um pouco mais fraca, as pessoas estão afogando. Olha que loucura.
3: Interessante, eu até esqueci de comentar, né? Mas agora então, a gente vai ter o solstício de inverno, né? Pro hemisfério sul, e começa o verão na Europa, o solstício de verão. Isso eu até pensei em comentar, mas não falei. Mas certamente eu vou pegar esse exemplo aí para pensar no inconsciente coletivo. Alguém vai olhar para isso e vai falar, gente, para que pular, não sei o quê, vai achar que isso é uma incapacidade da pessoa, mas veja, isso aí já é um efeito das mudanças climáticas, gente. A pessoa está desesperada com o aumento da temperatura, a gente não se coloca no lugar do outro. Há um problema grave de empatia mesmo, né? Porque se isso está acontecendo lá, a pessoa fala, isso nunca vai acontecer comigo aqui em Goiânia, eu já estou acostumado com temperaturas altas, um goiano pode pensar isso, né? A gente já está acostumado com clima seco, quente, isso nunca vai acontecer comigo. Gente, se pessoas morreram, inclusive desesperadas pelo aumento da temperatura, já é mais do que claro um efeito aí que a gente não poderia imaginar da mudança climática, né? Então, se a gente não fizer essa reflexão, países tentam negociar, mas não adianta. Se a sociedade não mudar, não adianta esse político ficar fazendo discurso lá fora. A gente tem que mudar os nossos comportamentos e nos adaptarmos a essa nova realidade, que foi criada por nós mesmos, né? O homem mudou a temperatura do próprio planeta. Porque a gente sabe que o aquecimento já existia naturalmente da Terra, mas a gente aumentou muito com as nossas ações, com as poluições, enfim. Temos que mudar. Não dá mais tempo. Não tem tempo.
2: Não, e só lembrando que cada área tem a sua crise climática, né? Aqui no Brasil nós vemos inúmeros alagamentos, dentro de Goiânia mesmo, tá perigosíssimo transitar sobre a chuva, porque você corre o risco de ficar literalmente ilhado ali numa enchente, né? Então, que a minha torcida também é para que hajam mais políticas públicas urbanas, né? Vamos tratar dos microclimas. Cada local tem que ter o seu microclima preservado. Isso quer dizer o quê? Que eu pego um bairro 100% asfaltado e eu não tenho dentro dele uma área que tem muitas árvores, que tem grama. Eu faço com que aquele bairro seja mais quente do que o restante da cidade. Então, as políticas urbanas também são muito importantes. Trabalhar os microclimas dentro dos bairros. Não sair derrubando árvores aleatoriamente. Então é um conjunto, né, gente? Trabalhar junto em sociedade.
3: Eu acho que não faltam boas ideias. O que eu acho é que falta realmente pessoas comprometidas. O lobby comercial e econômico é muito grande, você sabe. Então, assim, as pessoas até têm boas vontades, mas não tem voto. Falta votar. Falta votar o projeto de lei e falta executar. Então, eu acho que a sociedade sem a mudança do indivíduo e da sociedade, a gente não vai ver essa mudança no Estado. Porque há uma força muito grande em manter o que já existe, por talvez egoísmo ou medo mesmo. Eu já tenho aqui as pessoas que estão no sistema, querem simplesmente preservar o que tem, não querem a mudança. A força da mudança vem da sociedade. Se a gente não tiver essa consciência, aí, meu amigo, sim, é muito mais nada. Que 2030 não vai adiantar nada.
1: Meio-dia 37, Papo Cabeça, um programa Sicoobi. 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E a segunda rodada da Copa do Mundo continua hoje com jogos do grupo K e L. Portugal, do ídolo Cristiano Ronaldo, volta a jogar em uma partida contra o Uzbequistão. É, amigo, hoje tem o CR7, Cristiano Ronaldo, 14 horas, vão jogar lá em Houston, nos Estados Unidos. Tem também Inglaterra e Gana. É mais um jogaço, a partir das 17 horas, esse jogo vai ser lá em Foxborough, nos Estados Unidos. Panamá e Croácia jogam às 8 da noite em Toronto, no Canadá. E Colômbia e Congo, a República Democrática do Congo, hoje 23 horas, horário de Brasília, lá em Guadalajara, no México. São mais jogos aí desta fase, né? De grupos, Brasil joga amanhã. Jogo do Brasil, 19 horas, horário de Brasília contra a Escócia.
3: Copa do Mundo, tá muito interessante acompanhar essa Copa, né? Eu acho que muitos criticavam esse aumento de país, alguns ainda mantêm a crítica, mas eu particularmente estou, assim, surpreso positivamente aí com algumas seleções. Mostra que o esporte ali, na hora que apitou, você tem 11 de cada lado, ali é futebol, meu amigo, ali é que o pessoal vai mostrar e tem a vontade mesmo, esse amor pelas camisas, pelos países. A gente vê seleções como o Congo, ontem o Senegal, que bravamente quase empata contra a Noruega. Eu pude assistir esse jogo, foi muito interessante. E agora, Portugal, né, como eles dizem, Portugal vai agora, então, enfrentar o Uzbequistão, que é um estreante na competição. E vamos acompanhar isso, porque não é porque tem CR7 que o Uzbequistão também não consegue algum feito aí, quem sabe empatar com Portugal. Muitos cobram do CR7, ainda parece, muitos cobram que ele ainda não entrou na competição. Quem sabe agora Portugal desenvolve aí, é uma das favoritas para levar o título. Tomara que não, torço para que não aconteça. Nada contra os portugueses, mas que o Brasil possa ir mais longe que aquele que nos colonizou, né? Eu gosto muito de ver esses debates, esses embates geopolíticos também na Copa. A gente vai ter possibilidades, inclusive, de colonizados e colonizadores também que vão ter esses embates. Eu acho bem interessante isso. Inclusive, pode acontecer Estados Unidos contra Irã. Eu estou ansioso para um possível jogo como esse, porque aí o árbitro de um jogo como esse, ele pode, inclusive, emular uma possível resolução de controvérsias, né? Isso é brincadeira aí da galera de relações internacionais, mas a Copa tá interessante. Torcer pro Brasil também evoluir, achar o seu sistema de jogo. Na minha opinião, na minha humilde opinião, ainda o Brasil não se encontrou, né? Acho que o técnico tá fazendo seus testes, ainda há tempo para fazer um último teste ali, né? Já que o Brasil aparentemente será classificado, mas nada está ganho ainda, né? Brasil precisa melhorar aí e achar o seu jogo.
1: Pelo que a gente viu com as grandes seleções, se pegar uma França, esse Mbappé, o que joga, impressionante. Vou falar nem do Messi, né? Ontem nossa, a gente viu o Messi dando mais uma aula de futebol. O Mbappé também, um jogo complicado, esse jogo da França com o Senegal, paralisado por mais de 2 horas devido a condições climáticas adversas, ou seja, raios. Então há um protocolo muito rígido da FIFA hoje sobre isso. Então a gente viu um super intervalo de mais de 2 horas, ou seja, o jogo esfriou. Depois, quando retornou, você viu que o Mbappé continuou jogando como se não tivesse esfriado. Impressionante esses dois, né? E o Haaland também, da Dinamarca, ontem jogando bola demais, mas com golaço, uma falha surreal também do goleiro do Senegal. Mas a gente viu aí algumas seleções que, se o Brasil pegar, a gente vai ter muito trabalho.
2: Não, e só pra comentar o que eu torço bastante pelo Brasil e o que eu tenho visto do movimento social dessa torcida, né? Pessoas de diferentes espectros políticos, de diferentes opiniões, se unindo em torno dessa paixão, né? O esporte faz isso, não só o futebol, o esporte faz isso. E que a gente possa aproveitar esse momento de união aí para rever essas relações, né? E entender que, acima de tudo, somos humanos e companheiros nessa terra.
1: Ela rapidinho,
3: último
1: Lucas.
3: Comentário sobre isso que a Adriana colocou, né? Pessoas que agora se abraçam e vamos aproveitar, porque depois tem um período eleitoral, né?
1: Talvez essas mesmas
3: pessoas vão se degladiar no futuro. Espero que não. Espero que a Copa, inclusive, seja utilizada pela diplomacia, né? A Copa pode pavimentar negociações de paz.
2: Isso.
3: E a gente possa fazer as pazes também com nossos familiares, comemorar isso. Aí os gols da seleção brasileira e não brigar, gente, porque a política também é um outro jogo. É basicamente só troca a pauta, né? Mas são jogos também e as pessoas brigam entre torcedores, não faz sentido.
2: É verdade.
1: Papo Cabeça, né? Interativa e daqui a pouco, violência digital, jovem investigado por nude falso com foto de colega da igreja em Valparaíso. Investigado utilizou foto real do rosto da adolescente para simular que ela estaria seminua. Aparelhos eletrônicos foram apreendidos. 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

0: De volta com o Papo Cabeça, faltando 12 minutos para uma da tarde. 3226-9490, tem ouvinte no ar.
1: Boa tarde, aqui fala a professora Thelma. A título de informação, colaborando aí com esse debate, esse neopentecostalismo que existe hoje aqui no Brasil, está se difundindo também na América Latina, ele veio dos Estados Unidos com um objetivo de destruir a teoria da libertação da Igreja Católica, a área progressista da Igreja. Não tem nada a ver com a religião proposta por Lutero e outros sérios pentecostais. Essa aí é bem diferente, específica. Ela não existe aqui na abaixo do Equador. Ela veio da América do Norte com um objetivo muito específico. Obrigada, boa tarde.
0: Obrigado, bem lembrado. E tem um documentário muito bom na Netflix para quem quiser entender essa origem e como veio parar o neopentecostalismo, né? Essa palavra difícil de falar, aqui no Brasil, que é o filme, né? O documentário da Petra, né? Apocalipse nos Trópicos, que mostra como que chegou e como que se apoderou também das estruturas de poder no Brasil. Então fica a dica aí para quem quiser entender melhor a origem e também como que chegou no Brasil de forma resumida, porque é um documentário e tem um limite de tempo, logicamente, mas é o documentário da Petra Costa, Apocalipse nos Trópicos.
2: Não, é só, a gente tava fazendo um comentário no intervalo, né, sobre a diferença entre algumas igrejas protestantes tradicionais que trazem a doutrina luterana, calvinista, para esse movimento do neopentecostal, que trouxe toda essa vertente da troca, né? Da fé pela troca. Quanto mais você doa, mais abençoado você é. E aí você perde o fundamento principal do protestantismo, que é a graça, né? Que você é salvo pela graça e não pela troca.
3: Bom, mandar um abraço aí para nossa ouvinte, Thelma, né? Que inclusive tem o mesmo nome da minha mãe. Vou aproveitar e mandar um beijo para minha mãe, Thelma. E agradecer o comentário da ouvinte, porque o que eu quis dizer, na verdade, é que percebo uma diferença cultural dessas duas religiões. Claro que os missionários protestantes dos Estados Unidos foram responsáveis, inclusive, para, né, trazer as religiões aqui para a América do Sul. Tem esse intercâmbio natural e ela está correta. Mas é perceptível um conservadorismo, inclusive, se a gente verificar os evangélicos do Brasil em relação aos americanos. Isso eu já fiz perguntas para amigos mesmos, amigos meus nos Estados Unidos, e eles falam: não, aqui não tem nada desse comportamento. E me parece que isso é um comportamento brasileiro, né, de algumas denominações religiosas do Brasil, mas é isso, é trazer essa reflexão dos ambientes culturais. No fundo, é tudo culpa da cultura. A cultura, ela vai influenciar todo tipo de religião no Brasil, não importa qual seja, né, porque é um elemento cultural. O que não pode acontecer é esse limite tênue entre o imoral, quando a gente vai falar de religião e dinheiro, que a gente discutiu no bloco passado. Mas muito obrigado.

0: só aquilo que agrada a você mesmo e somente você. Um abraço a todos.
1: Um abraço, obrigado, ouvinte. E tem mais ouvinte no ar.
2: Boa tarde a todos. Então, o PT está há 24 anos no poder. O que é que ele tem feito pelo meio ambiente? O Brasil está de parabéns ou está indo de mal a pior na questão ambiental?
1: Obrigado, ouvinte. Vamos só separar aqui, né? Não procede a informação que o PT está há 24 anos no poder. Né? A gente teve... Então, você está ignorando os 4 anos... de Jair Bolsonaro, os 2 anos...
3: Do Temer.
1: Você tá ignorando, né? Não entendi, né? São 16 anos e meio e tem esse intervalo aí do Temer e do Bolsonaro, só pra gente contextualizar. E antes, né? Aí você tem ali Fernando Henrique, que não é do PT, né? Você tem o movimento desde das eleições diretas. Você tem governo de direita, então, só pra gente esclarecer.
4: Eu queria agradecer a reflexão que o ouvinte coloca e feitas as considerações que o Henrique colocou. Se a gente pensar no Estado brasileiro, respondendo a pergunta dele se o Brasil está ou não de parabéns, se a gente pegar numa continuidade, o Brasil é referência no assunto meio ambiente mundialmente falando. Ou seja, negociar sustentabilidade, meio ambiente, sem ter Brasil na mesa de negociação, o nível dessa reunião caiu drasticamente, tentando falar de uma forma simplificada. Para negociar sobre meio ambiente, é quase que necessário convidar ou ter o Brasil na mesa de negociação. Por quê? Primeiro, pelo território brasileiro e a imensa biodiversidade que o Brasil tem. Então, independentemente de qual governo, se é PT, se é PL, não é disso que estamos falando. Estamos falando do Estado brasileiro. E é um consenso na sociedade internacional que o Brasil tem e dá muita importância ao assunto meio ambiente. Inclusive, fizemos uma das principais conferências multilaterais do mundo, que foi a Rio 92, depois tivemos a Rio Mais 20. O Brasil é referência internacional no combate ao desmatamento e para políticas de sustentabilidade. Isso é indubitável. Claro que no interregno aí de governos, como por exemplo o governo Bolsonaro, tivemos algumas saídas, inclusive o Brasil começou a se retirar, inclusive, de algumas iniciativas voltadas para o meio ambiente. Escolhas políticas, mas que faz parte do jogo, não altera a continuidade e o posicionamento internacional da República Federativa do Brasil. Beleza, ouvinte? Então, acho que a reflexão é muito interessante e não se trata de um partido, nem de um presidente, mas do Estado brasileiro.
1: 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Um jovem de 19 anos é investigado por criar um nude falso com uma foto de uma adolescente e divulgá-la no Instagram em Valparaíso. Suspeito que frequentava a mesma igreja que a vítima foi alvo de um mandado de busca e apreensão cumprido pela Polícia Civil. Na residência dele foram apreendidos o celular e diversos dispositivos eletrônicos. De acordo com investigações conduzidas pela DEAN do município, o rapaz teria usado uma foto real do rosto da menor sem autorização e, por meio de adulteração digital, realizou uma montagem da imagem ao corpo de outra pessoa que estava seminua. O conteúdo difamatório foi publicado em um perfil na rede social, gerando a denúncia. No local, policiais apreenderam materiais supostamente utilizados pelo jovem na produção da imagem, os quais foram encaminhados à perícia técnica para análise. O objetivo é reunir elementos que auxiliem a investigação e identificação da possível extensão da divulgação das imagens, além de verificar se há outras vítimas ou envolvidos na ação. Segundo a corporação, o investigado poderá responder com base no ECA, o Estatuto da Criança e do Adolescente, pelo crime de simular a participação de criança ou adolescente em cena de sexo explícito ou pornográfica por meio de adulteração, montagem ou modificação de base virtual.
3: É importante a gente falar desses deep nudes, né? Tem um nome agora, deep nudes. Ou seja, são imagens falsas criadas a partir de uma pessoa real. E no caso desse em tela, né? A vítima é uma criança, uma adolescente. Mas isso também configura crime se fosse uma pessoa, a vítima fosse maior de idade. Inclusive, o crime previsto no artigo 218C do Código Penal, que é a divulgação de imagens íntimas, né? O 216B também do Código Penal, produção ou registro não autorizado dessas imagens, além dos crimes contra a honra.

0: que seria, no caso, a difamação. Então, gente, muito importante a gente entender que, apesar da tecnologia existir e da gente usar ela sempre a nosso favor para crescer e tudo, ela também, no mau uso, configura crime e você pode, sim, ser aí punido. É, às vezes, esses primeiros crimes aqui são de detenção, mas o crime, por exemplo, da divulgação de imagem íntima, ele é um crime de reclusão e ele vai de 4 a 10 anos, então a sua pena pode ser pesada.
1: Para mim, eu acho que a violência digital vai pautar aí os próximos 10 anos, 10, 20 anos. Acho que esse vai ser um problema, uma questão para o parlamento, inclusive, legislar sobre, porque cada vez mais a nossa sociedade tem migrado para o digital. E os crimes não são diferentes. O crime é um fenômeno humano. Então, o ser humano, ele vai continuar cometendo crimes e agora vai mudar só o meio. Mas fica difícil essa responsabilização, inclusive com a questão internacional, porque aí a gente vai ver que as big techs não estão no país, como é que vai ficar essa responsabilização, de quem vai ser a responsabilidade de qual país a empresa está, contratos internacionais, tudo isso também tem um vínculo internacional importante. O fato também, isso quase me lembrou Black Mirror, né? Black Mirror lembrava muito, acho que a gente está entrando naquilo que a gente achava que era futurologia, mas que tem gerado muitos problemas psíquicos, né, psicológicos, para os usuários das redes sociais. E vou aqui puxar um gancho, não necessariamente ao catolicismo, mas a encíclica que o Papa Leão XIV colocou, trouxe recente, a Magnífica Humanitas, ele comenta sobre o uso da inteligência artificial e dos malefícios dela. Quase que um manifesto ludista, lembrar do ludismo lá, que foi contra as máquinas, quando as indústrias surgiram, as pessoas começaram, né, a destruir as máquinas, que aquilo ia destruir empregos e tudo, mas não é isso que se trata. A encíclica faz uma reflexão muito importante do risco que a gente tem em perder o caráter humano que nós temos. E as máquinas não têm algo muito importante, que é o coração, enfim, ele vai falar de várias reflexões interessantes, leiam que pode trazer reflexões importantes para nós. Valeu.
2: Valeu, obrigado, Lucas Vieira, Adriana Reis, valeu, gente.
0: Boa semana, gente, até terça-feira que vem.
1: Muito obrigado, abraço.
0: Valeu. Bom jogo.
1: Ah, isso, vamos pra cima da Escócia.
0: Bora, Brasil.
2: Isso aí. Muito obrigado à nossa audiência, à nossa equipe, Alex Almeida na direção da live, edição das mensagens de áudio, Adriano Rosa. Vem aí o Top 10, Papo Cabeça, volta amanhã a partir do meio-dia.
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0: Abrams, That's So True, a sétima mais top de hoje, aqui no Top 10 Interativa, as 10 mais tops da nossa programação Top 10, sempre junto com o OrciGups. 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

0: quinta posição pro Shabuz e a sexta com Tame Impala e Genie.
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1: Alex Warren, Ordinary, a mais top dessa tarde. Segunda posição para Madonna com Sabrina Carpenter, Bring Your Love. E o BTS, Swam, vamos nadando na terceira posição. Aqui no Top 10 Interativo, as 10 mais top da nossa programação. 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Galerinha, eu sou Henrique Augusto. A gente se encontra novamente amanhã, a partir do meio-dia, em mais uma edição do Papo Cabeça. Vem aí ela, Frozen Gaps, que vai comandar a programação da Interativa. Quer dizer, vai comandar uma parte, né? Porque a outra é feita por você, é assim que funciona o Super Play, que tá começando daqui a pouco aqui na Interativa. Eu deixo contigo com o nosso rei do pop, eterno rei do pop. Bora de clássico do dia, do álbum Dangerous, de 1991. Michael Jackson com Remember the Time.
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acabou de começar aqui. Portugal e Uzbequistão, gente. Grande jogo da Copa do Mundo. CR7 em campo, última Copa do cara. Então a gente tem que acompanhar, né? Um olho no jogo, um olho nos pedidos. 3226-9490. Esse é o número pra você participar aqui do Super Play, mandando o som que você tá afim de ouvir. Tá valendo par de ingressos do Cinemais. E a gente começa com a nova da Ariana Grande. Hate That I Made You Love Me. Vambora! Tô esperando seu pedido.

0: que ele ia bater bem na hora que eu ia ter que entrar no ar. Eu falei, dito e feito. O cara bateu mais um, Cristiano Ronaldo, CR7, marcando mais um gol pra seleção. Não foi ele, não? Ah, peraí, a Diandra tá me desmentindo aqui. Gente, eu tava com um olho aqui e um olho no negócio. Ué, ele ajudou? Não sei. Depois eu vou ver o replay. Foi o número 25 aqui. Tá bom, gente, eu dei fake news pra vocês. Mas foi 2 gols de Portugal, 17 minutos de jogo. Vai ser goleada, né, gente? Acho que vai ser. Não vai ter jeito. Ah, agora eu vi, agora eu vi. Foi o Mendes, final, número 25 aqui. Ah, boa, boa, boa, boa. É, galera, jogão. Falei com vocês que ia ser. 3226-9490. Aproveita e manda sua participação aqui em clima de Copa do Mundo. Superplay rolando até as 5 da tarde, atendendo o seu pedido. 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Gente, estou aqui em Polvorosa. A Copa do Mundo é bom demais, né? Pelo amor de Deus, Copa!
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0: 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Gente, tô ficando com dó do Uzbequistão.
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1: Boa tarde.
2: Boa tarde. Boa tarde.
1: Rose, podia tocar pra nós.
2: Qual?
1: É, Evanescence. Faz tempo que não escuto.
2: Faz mesmo.
1: Boa tarde pra nós.
2: Tarde.

0: também Evanescence, ou Evanescence, que é a pronúncia certa, né, gente? Mas aqui a gente só fala Evanescence, então vai ser assim mesmo. Going Under e Raimundos, Mulher de Fases. Superplay tá bombando, estamos aqui num clima animado, num clima descontraído. É terça-feira, é o meu dia menos favorito da semana, sim. Mas é uma terça-feira véspera de jogo do Brasil, é uma terça-feira que tá rolando um jogo aqui. Portugal e Uzbequistão, entendeu? Que eu tô assistindo. Ai, não sei, gente. Tá uma terça-feira com um climinha um pouquinho diferente. Então vem comigo, se junte a mim nessa energia. Manda seu pedido, WhatsApp liberado, pedidos online. Vem que o Superplay, você que me ajuda a fazer. Manda a braba, manda a boa. 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

0: gente, distraiu um segundo e o cara meteu mais um gol. Que é isso? Isso é Copa.
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2: Depois do empate com a Bélgica, o Irã deixou algo mais no vestiário além do uniforme. A delegação escreveu uma mensagem de agradecimento à cidade de Los Angeles, à torcida, e fez um apelo por paz e respeito entre as nações. Num mundial cheio de rivalidades, o Irã resolveu deixar uma mensagem que vale para todo mundo. Nem toda marca da Copa aparece no placar.
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0: Peaches rolando no Super Play. Tá faltando o seu pedido, hein? Você que não mandou ainda, corre 32269490. Manda braba, manda a boa. 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Portugal tá goleando o Uzbequistão, 4-0 nesse momento. E ainda tem mais uns 15 minutinhos de jogo, mais acréscimos. Acho que dá pra fazer mais um, né? Ave Maria.
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Stapleton, nossa, difícil falar, né? Say Something, Sabrina Carpenter, Tears, e a gente curtiu também CPM 22, Um Minuto para o Fim do Mundo, pedido do Leandro. E ó, quase no final do programa, hein? Já mandou seu pedido, já adianta, pra concorrer a par de ingressos do Cinemais, fechou? É isso, galera, deu 5-0, não falei que ia dar 5-0? Falei que ia dar tempo de fazer mais um gol, Portugal e os Besquinhos.

0: 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Daqui a pouco eu tô de volta com mais Super Play.
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0: A gente curtiu na sequência Maroon 5, Harder to Breathe e Keen, Everybody's Changing. Último pedido atendido de hoje. E com essa eu encerro oficialmente os pedidos de hoje. Mas todo mundo que mandou aqui a participação tá concorrendo a par de ingressos do Cinemais. E não sai daí que daqui a pouco eu tô de volta com a parte final do programa. Então já sabe, né? Fica coladinho que é sucesso.
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0: rolando. E o país inteiro virou especialista em escalação, VAR e sofrimento coletivo.
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finalizar o Super Play de hoje. Valeu demais pela companhia e pela sintonia de sempre. Tô de volta no seu rádio amanhã às 14h com mais pedidos e mais música. Vem aí Johnny Botelho com mais uma edição do Inbox. 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

0: vocês. 5:01, tá entrando no ar mais uma edição do nosso Inbox comigo, Johnny Botelho, contigo aí do outro lado do rádio, participando sempre, sempre, sempre, mandando mensagem, bagaraia, aqui no 3226-9490. É o seguinte, Inbox, rota de fuga. Você já sabe, né? Informações do trânsito, preciso, manda pra mim, tem como? 3226-9490 pra você me contar se tem congestionamento, se aconteceu um acidente, se interditaram alguma via. Quero saber tudo que tá acontecendo no trânsito pra também poder compartilhar com geral. 3226-9490. Participando, você já sabe, você concorre aos prêmios do programa. O que que tem? Tem par de ingressos pro Cinemais e tem também R$100 pra você gastar no Come Quieto. Ah, mano, tô no trânsito, quero participar. Tem problema, manda mensagem respondendo a nossa pergunta do dia. Você sabia que hoje, 23 de junho, é comemorado o dia de São João? Pois é, né? Festa junina rolando pra tudo que é canto desse Brasilzão. E a gente tá tão invocado com o negócio de Copa do Mundo que não deu tempo de falar do mané pelado, do amendoim, do pé de moleque, da quadrilha. Mas hoje nós vamos falar, fazendo jus à data. Quero saber de você do que você mais gosta na festa junina, se você tem alguma história envolvendo festa junina, se você tem uma comida preferida na festa junina. Eu não vou limitar o tema, porque eu acho que falando disso, a gente vai voltar lá na época da escola, que dançava quadrilha, a gente vai lembrar de festa na roça, a gente vai lembrar de um monte de coisa. Então eu não vou limitar, não. O assunto é festa junina. Me conta aí a primeira coisa que você lembra quando o assunto é esse.
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0: Bora começar com as guerreiras do K-pop, né? Quem tem criança em casa conhece bem Hunter Golden.

0: Inbox. 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Hoje estamos falando de festa junina. Qual é a primeira coisa que vem à sua cabeça quando o assunto é festa junina? Não, mas eu tô falando hoje bonito, hein? É locutor de rádio? Não parece. Qual que é a primeira coisa que vem à sua cabeça quando o assunto é esse? Festa junina, do que você lembra? Do que você sente vontade? Fala pra mim, conversa comigo.
1: Boa tarde, Interativo.
0: Tudo bem?
1: Aqui é a Vanessa Kelly, do Jardim Alves.
0: Oi, Vanessa.
1: Eu não curto muito festa junina, mas...
0: bem, hein, produção?
1: Quando
0: Obrigado.
1: Eu tinha saído da escola, eu participava muito.
0: Ah.
1: Mas não dançava, chegava na hora e não dançava.
0: Olha, você deixava o seu par.
1: A partir da comida que eu gosto, a paçoca.
0: Deixa eu olhar a sua
1: cara. E o mané pelado.
0: Olha pra mim aqui.
1: É uma delícia.
0: Porque às vezes eu também ensaiava, Vanessa, o tempo todinho. Chegava na quadrilha, que a minha mãe me arrumava bonitinho, camisa xadrez, aquela barbinha feita com lápis de olho. Chegava, a pessoa que tinha ensaiado comigo não foi dançar quadrilha, ficava lá uma criança lá, todo chororô, coitado.
2: Boa tarde, Interativa, Simone falando.
0: Oi, Simone.
2: Johnny,
0: diga-me.
2: São João é 24/6. Mas o que eu mais gosto das festas juninas são comidas e as danças, né? Eu dancei quadrilha até, como diz, depois dos 20. A gente tinha uma rua lá, um setor que a gente fazia quadrilha todo ano, era um máximo. Juntava aquela turma, já apresentei no Clube Social Feminino. Foi muito bom.
0: Muito legal, Simone. Muitíssimo obrigado. Eu comecei falando que hoje era dia de São João, me empolguei, né? Me equivoquei. São João é amanhã. Mas estamos falando de festa junina justamente para antecipar o aniversário.

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0: que é na região sudeste, né? Isso é um custo, né? É muito menor, é para esse estudante, por exemplo, né? E ainda sem a regulamentação, a gente continuará vivendo em segurança nos processos judiciais. Então, regulamentar o IFBRM para nós é uma prioridade, né? Em função de reduzir custos, de garantir equidade, segurança jurídica e unificar políticas públicas. É isso. Obrigada. Estamos à disposição.
1: Obrigado. Com a palavra agora, por meio online, a senhora Daphne Fabiana de Oliveira Braga, representante da Associação de Discentes com Deficiência da Universidade Federal do Pará.
2: Boa tarde. Primeiramente, agradeço o espaço. Agradecendo também ao deputado Reginaldo Veras, que está presidindo essa sessão. Eu estou como vice-secretária executiva da Associação de Discentes com Deficiência da UFPA. Eu venho aqui dar um breve histórico sobre a nossa associação e falar um pouquinho da realidade da UFPA, de alguns alunos com deficiência da UFPA. Nós fizemos uma pequena pesquisa sobre os dados do programa Incluir de 2026. E aí nós conseguimos perceber que a Universidade Federal do Pará, ela ocupa a sétima posição nos repasses do programa Incluir, com R$ 900.877, embora o orçamento total previsto seja de 2 bilhões. A UFPA ela conta com 600 ou mais alunos que são pessoas com deficiência. Infelizmente, a UFPA ainda tem muitas barreiras arquitetônicas. A gente tem dois restaurantes universitários, né? Um é o único que conta com programa de acessibilidade, né? Com equipe de acessibilidade. E ainda assim, é uma equipe bastante reduzida, né? Uma equipe de bolsistas voltados para fazer a acessibilidade dessas pessoas com deficiência, mas por questões orçamentárias ainda é uma equipe bem pequena. Então aí está um ponto de que a gente precisa, né, dessa ampliação do programa para buscar mais pessoas que possam nos auxiliar, né, em vários momentos durante a graduação. Nós precisamos também demandar esses programas de acessibilidade para outros setores da UFPA que a gente não tem, né, essa acessibilidade em outros setores, que são amplamente frequentados por pessoas com deficiência. Nós precisamos garantir mais elevadores para a Universidade Federal do Pará. Então, só para nomear algumas dos pontos, né, que a gente precisa driblar aqui, precisa trazer um pouquinho, mas tem muito mais outros pontos que a gente precisa olhar. Agora, dando um breve histórico da associação, pelo que nós temos de informação de hoje em dia, a partir de várias pesquisas, nós somos a única associação geral. Nós temos majoritariamente pessoas com deficiência visual no nosso de associados hoje em dia, mas nós somos uma associação geral, né? Não é preciso ter uma deficiência específica para estar na DD. O que existe muito mais, o que a gente tem muito mais notícia são de associações voltadas a uma deficiência. A ADD, ela surgiu em 2017 e ela veio justamente de uma reforma que ocorreu aqui na universidade. E dentro dessa reforma, para tentar contextualizar de forma rápida, o polo principal das aulas foi deslocado para um novo prédio. E esses estudantes, principalmente estudantes com deficiência visual, não conseguiam se locomover, né? Saiu ali daquele trajeto que estavam acostumados, e aí começaram a ficar perdidos. E aí, a partir dessa indignação, esses deficientes visuais tiveram essa perspicácia, né, de se juntar e conseguir umas pequenas sinalizações para ficarem um pouco melhor. Hoje em dia, esse prédio já conta com identificação em braille nas portas, identificações um pouco maior para pessoas com baixa visão conseguirem ver. Agora, dando uma breve palavrinha sobre a minha experiência quanto discente com deficiência na UFPA, eu tenho deficiência física, tenho mobilidade reduzida, e a dificuldade que eu tenho na UFPA e muitos dos meus colegas também têm são dificuldades arquitetônicas. Inclusive, nós temos um membro da DEDEM. Na verdade, a própria Angra, que é a presidente da DEDEM, que iria estar fazendo essa fala, ela justamente não pôde estar porque, nesse momento, ela teve retorno de consulta médica após a cirurgia do braço que ela teve que fazer, porque ela quebrou o braço aqui na Universidade Federal do Pará. Ela caiu de uma das passarelas que tem por aqui, né, que não tem corrimão. Então, eu quis trazer justamente esse exemplo aqui. Isso que está acontecendo hoje com ela, inclusive, é um bom exemplo para ilustrar o quanto que a gente ainda precisa conseguir muitas coisas e conseguir muitas coisas para facilitar a nossa autonomia aqui dentro da universidade. E eu sei que ainda falta um pouquinho de tempo. Para terminar, eu vou também tentar trazer alguns outros exemplos, como a gente acaba enfrentando ainda algumas dificuldades com professores mesmo, né? É um pouco difícil ainda. Enfim, temos várias pessoas que às vezes nem são associados à ADD, mas sabem da existência e são pessoas com deficiência e vão até lá, muitas vezes chorando para reclamar que o professor fez determinado capacitismo com ela em sala. Infelizmente, isso aconteceu até semana.

0: Ativa e o Ed Sheeran, Azizan.
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0: ouvintes mandando a sua mensagem pro Rota de Fuga no 32269490 com informações do trânsito. E você também participa respondendo a pergunta do dia. Hoje eu quero saber de você o que é que te vem à cabeça quando a gente tá falando de festa junina. O assunto é festa junina. Qual que é a primeira coisa que você lembra, né? Do que você mais gosta na festa junina? Me conta!
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0: interativa e o som do Jota Quest com Tim Maia, acendo farol, acendo farol, 6:06, desculpa cantar, tá? É, mas falando em acender farol, carros, trânsito e tudo mais, seguinte.
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0: Informação de trânsito aqui no Rota de Fuga, quem conta pra gente é o Arthur.
2: Fala, Johnny, galera do Interativa, passou pra dar um recado sobre o trânsito.
0: Deu um recado.
2: O viário aqui em sentido BR-153, logo depois da entrada ali dos condomínios do Jardins Madrid. Um acidente grave. Então tá parando o trânsito, tá pesado. Então tomem cuidado. O que me lembra, Festa Junina, eu tenho memória afetiva.
0: Não, mas peraí, cara.
2: Sobre aquelas brincadeirinhas de pescaria.
0: Aí,
2: tinha uns peixinhos, uma bacia com água, aí você tinha que pescar e ganhar um prêmio. Eu curtia bastante, convencia meus pais, eles sempre tá brincando, e é um negócio que eu acho bacana. E o que eu mais gosto de comida é o milho assado.
0: Milho! Maravilhoso!
3: Fala, John! Tarde! Cara, festa junina eu lembro de comida e as vestes, sabe? Eu acho bonito a roupa que a galera, né, que se usa nesses eventos.
0: Sim.
3: Acho muito lindo.
0: Roupa da roça, né? Aquela roupa do caipira, né? Muito legal, eu gosto também, bastante.
4: Fala, Johnny, beleza?
0: Faladão!
4: Cara, tem uma coisa que me lembra muito festa junina, é questão assim, sabe, a fogueira, cara. Eu lembro quando eu era moleque, eu ajudava meu avô a fazer a fogueira, era bom, cara, era muito bom, era massa demais. Isso marcou muito, né? Porque marca a infância da gente, né? E aí a gente fica lembrando. Cara, era muito bom. Valeu, um abraço.
0: É uma das coisas mais tradicionais, assim, né? Principalmente nessas festas juninas, assim, essas festas dos santos, né? Que se faz na roça mesmo, festa pra São João, pra São Pedro e tal. Tem sempre uma fogueira que é o espaço, fala isso pra sua avó, é o espaço instagramável da festa. Oi!
5: Boa tarde, todo mundo. Aqui é a Débora Espíndola.
0: Oi, Débora Espíndola.
5: Quando eu penso em festa junina, eu penso tanto que Deus foi maravilhoso de criar o milho. O milho, a mandioca.
0: É bom, né?
5: Porque derivado de tanto de comida gostosa dessa época, é maravilhoso, viu?

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0: 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Sim, você gosta? Do que você mais gosta em festa junina?
1: Fala, Johnny!
0: Tudo bem?
1: Aqui é a Manuela.
0: Fala, Manu!
1: E olha, tem uma coisa que me lembra muito festa junina, na verdade são duas coisas, que me lembram muito festa junina. É, maçã do amor, cara. Nossa. Festa junina e maçã do amor tem uma coisa assim, um verdade, diretamente ligado ao outro.
0: Verdade.
1: E canjica. Canjica, nossa senhora. Festa junina sem canjica e curau também, vai, mas mais canjica, não é festa junina. Não dá certo.
0: Aquela canjica tem que ter carregada no amendoim, né? Que coisa mais gostosa.
2: Boa noite, Johnny. Boa Fala, noite, Interativa. Boa noite a todos.
0: Boa.
2: Festa junina tem lembrança, Johnny? Era quando colocava um dinheiro num pau de uns 10, 12 metros. Não, passava um sebo nele pra ficar escorregando e esse pessoal tentava subir pra pegar esse dinheiro. De 100 a 150 pessoas não conseguia, ainda sempre tinha um lazarado que conseguia subir e pegava.
0: Mas já tinha divertido todo mundo.
2: Eu não sei
0: mundo,
2: se ainda vocês já presenciaram isso, mas aqui na minha cidade tinha muito isso.
0: Pau de sebo, sim, faz parte também das festas juninas aí, principalmente do interior, né? Acho que o costume se mantém, hein? Acho que a galera continua fazendo essa brincadeira aí.
3: Salve, Botelho Johnny.
0: E aí,
3: boa noite,
0: bem?
3: Seguidores da Interativa, a rádio mais conectada do Goiás. Mutirão 185, crocante. Opa. Com avelã. Mas a minha lembrança boa da festa junina é a pamonha assada que a minha sogra faz. Ô, oh, delícia. É a primeira maravilha gourmet das festas juninas. Luiz Fernando, Goiânia.
0: Valeu, Luiz Fernando. 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Bom, só pra complementar a informação, realmente, mutirão sentido 85, bastante congestionada. E eu tenho aqui a informação de um acidente na Avenida 85, pra quem vem no sentido Serrinha, logo depois da T9. Você passou ali os blocos do Marista, Avenida T9, um acidente que tá travando bastante o trânsito na 85. Olha, resumindo, 85 hoje melhor não, tá? Se ainda der tempo, procura aí uma rota alternativa. Agora tem The Lumineers, Hey!

Overkill aqui no nosso Inbox Interativa. 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

0: Henrique0933 está levando um par de ingressos para o Cinemais. Henrique0933, ingressos para o Cinemais. E eu tenho também R$100 pro Come Quieto. Quem tá levando é o Lucas. Final do fone dele é o 5726. Alô, Lucas. 5726. Voucher de R$100 pro Come Quieto.
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1: Interativa, e chegamos ao final de mais uma edição do nosso Inbox. Muito obrigado a você pela audiência, por todas as participações. O Inbox volta amanhã às 5 da tarde. Vem aí o bônus, hein?
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4: Agora sim, toca o violãozinho pra mim. Muito bem.

0: intervalos. Você manda a sua mensagem pedindo o seu som. Conta pra mim qual é a música que você tá afim de ouvir nessa noite de terça-feira, tá bom? No final do programa, pra quem participou, tem sorteio de par de ingressos do Cinemais.
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0: 18 da noite. Vou finalizando a minha participação no bônus desta terça-feira com prêmio. Atenção, tem par de ingressos para os Cinemais. Este par de ingressos está indo para Lohane. Final do telefone dela é 8435. Lohane 8435 tá levando par de ingressos para os Cinemais. Vem aí o Thiago Santé com Classic Hits. Aliás, vamos dar uma olhada aí. O que o Santé preparou, né? Que ele tava ali montando as coisas, tava preparando. Vamos lá, spoiler. Nossa, teremos que? Atenção, que teremos U2, mas também teremos Bon Jovi e ainda teremos Roxette. E aí o resto vocês imaginam. Tá sensacional. Daqui a pouco Classic Hits com Thiago Santé. Eu, Johnny Botelho, volto amanhã às 5 da tarde no Inbox. Tchau, gente.
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1: Tem disputa por vaga, por classificação e tem a disputa particular entre Messi e Mbappé. Depois de Messi chegar a 18 gols em Copas, Mbappé respondeu com 2 gols contra o Iraque e alcançou a marca de 16. A corrida pela artilharia histórica tá parecendo passagem de bastão entre gerações. E o futebol agradece.
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2: Navegantes, hora das velhinhas. Eu sou o TH, o Thiago Santé. E eu gostaria de contar pra você que tem várias estreias de filmes, rede de cinemas, Cinemais. Vai um cineminha e aí você vai sozinho, vai acompanhado, é com você. Você já ouviu aquela de que, o que você teria feito melhor, ou que erro você teria tirado da sua vida se você pudesse do passado? Mas e se os erros e toda a construção da sua vida fizessem você chegar onde você está? As conquistas, não é isso? E às vezes acontece também no mundo da música. Sweet Dreams, que é a música que nós vamos rolar agora, quase nem existiu. O cara tava lá numa produção e tal, e aí um equipamento dele deu um probleminha com um erro acidental que gerou a lendária batida dessa música que a gente vai ouvir agora, do Eurythmics. É verdade, Sweet Dreams, um clássico, tudo por conta de um erro aí, ó.

0: primeira pra dar aquele gostinho de é, meus amigos, estamos no ar com Classic Hits. Aí eu posso entregar o que que a gente já vai abrir com uma banda, não vou falar o nome não, mas é de 90, Rock Set. E você, quer pedir qual? Qual vai ser? E aí, qual vai ser? 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

0: Brasil. Uma pergunta aqui, Márcio Santos Silva, final do telefone 0144, garantiu ingresso para Cinema Cinemais, já vou jogar para você na sua mão aqui. Vem aí a Voz do Brasil, voltamos já já no rádio e a gente se encontra na internet.
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